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0: São 7 horas. 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

0: São 8 horas. 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

Dizem que o amolador anuncia transformações. 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A sorte de uns, mas o azar de outros.

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1: São 9 horas. 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

Olá, olá, então, viva, aqui estou eu, Rui Cardoso, com mais uma emissão do teu legendado em português, é isso tudo, mais 12 horas de música da expressão portuguesa, aqui a fazer-nos companhia na vossa rádio, sempre com muita música, boa disposição, alegria e diversão, mas muita música da expressão portuguesa e as nossas rubricas habituais. Vamos então à música, vamos a mais 2 horas de legendado em português e obrigado pela vossa companhia.

Já damos então assim o arranque a mais uma emissão do Legendado em Português. É o Encontro Marcado todas as semanas aqui na vossa rádio, seja através do FM ou através da internet. O importante é estarmos juntinhos, e estamos juntinhos também pelo WhatsApp 967-505-645. Temos, por exemplo, aqui o Vítor de Peniche, que diz que: Rui, mais uma emissão a passar no instante, a playlist de hoje está mesmo muito bem alinhada. Ainda agora começaram as primeiras musiquinhas a rodar por aqui, mas o Vítor fez questão de nos dar já um alô através do 967-505-645, e também podes fazer o mesmo através do nosso WhatsApp. Vamos em frente, porque atrás vem sempre gente.

0: Agora é o momento de ficarmos com um minuto de saúde, assim muito rapidamente a passar por aqui na primeira hora do Legendado em Português.
1: Está no ar o Minuto de Saúde aqui na tua rádio. A palavra obesidade aparece muitas vezes, mas nem sempre é bem compreendida. Não é só uma questão de peso ou de aparência. É uma condição de saúde que aumenta o risco de várias doenças. A obesidade acontece quando há um excesso de gordura acumulada no corpo, o que pode afetar o funcionamento de órgãos e aumentar a probabilidade de diabetes, hipertensão, colesterol alto e até alguns tipos de cancro. Mais do que se pesar, importa cuidar do corpo de forma equilibrada. Alimentação saudável, atividade física e descanso fazem toda a diferença.
0: Passou assim num ápice este minutinho de saúde aqui, sempre também a pensar na saúde dos nossos ouvintes. Vamos continuando com boa saúde e com boa música durante esta emissão do Legendado em Português. Espero que estejam a gostar da playlist que para hoje escolhi para estarmos aqui juntinhos nestas 2 horas de emissão.

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3: Já estamos na segunda parte desta nossa primeira hora e é a altura de ficarmos com a MPB vista por Claro Canadá, que nos faz companhia todas as semanas aqui nas nossas emissões regulares do Legendado em Português. A MPB vista por Claro Canadá, para ouvir já a seguir.
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8: Olá, Rui Cardoso e amigos do Legendado em Português. Olha o Cláudio Canadá de volta com mais música brasileira aqui no programa. E esta semana vamos apresentar uma das referências do movimento da Jovem Guarda no Brasil, uma banda que fez história no país. Foram muitos os artistas que colaboraram para o sucesso do movimento e hoje vamos apresentar Renato e seus Blue Caps. Uma banda brasileira de rock e pop que surgiu no período da Jovem Guarda e se notabilizou por versões de canções internacionais. Até 2020, era considerado o conjunto mais longínquo em atividade em todo o mundo. O grupo foi formado em 1959 pelos irmãos Renato Barros, Ed Wilson e Paulo César Barros. Também tiveram a participação do Euclides de Paula e Gelson, jovens moradores do bairro da Piedade, no Rio de Janeiro, com o nome de Bacaninhas do Rock da Piedade. No entanto, a banda se desfez em 2020 com a morte do Renato Barros. Eles gravaram o seu primeiro compacto em 1962 e se notabilizaram principalmente pelas versões que faziam de músicas de língua inglesa, a maioria britânicas, como Não Te Esquecerei, versão de California Dreaming do The Mamas and the Papas, Menina Linda, versão de I Should Have Known Better, e Até o Fim, versão de You Won't See Me, dos The Beatles. Em 1963, Ed Wilson saiu do grupo e iniciou a carreira solo, sendo substituído por Erasmo Carlos, que teve uma participação breve no grupo. Renato e seus Blue Caps tornaram-se um sucesso, se apresentando no programa Jovem Guarda, em concertos, festinhas e bailes por todo o Brasil. De certeza é uma das maiores referências do movimento da Jovem Guarda no Brasil. E eu vou pedir licença, Rui, porque vamos extrapolar um pouquinho o tempo de hoje. Eu separei um medley com algumas canções do Renato e seus Blue Caps para que a malta possa conhecer as versões das músicas dos Beatles. Vamos ouvir? E na próxima semana, o seu amigo Cláudio Canadá vai estar de volta aqui no Legendado em Português com mais um grande nome da música brasileira como você nunca viu. Um grande abraço e

0: MPB, vista por Cláudio Canadá. Estivemos com mais uma edição da MPB vista por Cláudio Canadá, presença habitual aqui na primeira hora do Legendado em Português. Quem também nos quis ver fazer uma visita através do 967-505-645 foi a Carolina, a partir de Lamego. Adoro quando misturas clássicos com os sons mais recentes. O programa está a fluir muito bem. Obrigado, Carolina. É sempre bom receber estas vossas mensagens através do nosso WhatsApp de serviço.
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Primeira hora está mesmo aí nos finalmente. Eu volto depois do sinal horário para a segunda hora do Legendado em Português. Espero que vocês voltem também para fazer companhia até ao final.

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0: São 10 horas. 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
18: Estou então de regresso para a segunda hora de emissão do Legendado em Português e sei que vocês estão aí na frequência certa, também na sintonia de mais uma horinha desta emissão do Legendado em Português, com mais, como habitualmente, com mais duas horas de música da expressão portuguesa e as nossas rúbricas. Vamos para já à música, daqui a pouco vamos à primeira rúbrica aqui a fazer-nos companhia nesta segunda hora de emissão. Obrigado por estarem aí desse lado.

segunda hora já se iniciou. Vamos então caminhando calmamente e descontraídamente, sempre com a música da expressão portuguesa, e vamos continuar com mais música antes de irmos até ao fundo do baú, mais uma vez, buscar uma relíquia aqui da música ligeira portuguesa.

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1: Agora sim, é a vez de mais uma relíquia da música ligeira portuguesa, trazida aqui por mim, com a Naftalina, com Rui Cardoso.
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3: Para hoje, uma grande voz e músico. Falo de Jorge Palma. Todos o conhecem de êxitos como Deixa-me Rir, Onde Estás Tu, Mamã, ou Bairro do Amor. Todos reconhecem o seu ar desgrenhado e a sua voz rouca. Pianista desde muito novo, começou a ter aulas de piano com apenas 6 anos e chegou inclusivamente a ganhar prémios em concursos internacionais. Palma sentiu o apelo da aventura que o levaria a viajar por todo o país no final dos anos 60, tentando sobreviver como músico itinerante. A sua primeira experiência profissional foi como teclista e cantor do Sindicato, grupo rock que existiu de 69 a 71, com ambições a ser uma espécie de Blood, Sweat and Tears portugueses, para o que muito contribuiu a inclusão de uma secção de metais da qual fazia parte Ronquial. O fato do Sindicato terem de coordenar uma série tão diferente de sonoridades inspirará a Palma a trabalhar como arranjador, carreira que o ajudará a sobreviver durante parte da década de 70, ao regressar, depois do 25 de Abril, de uma estadia de um ano na Dinamarca para evitar a chamada à Guerra Colonial. O seu primeiro álbum, com uma viagem na palma da mão em 75, passa relativamente despercebido, tal como o segundo, até já, em 77. Na sequência de problemas de saúde, parte de novo à aventura, tocando nas ruas de Espanha e no metro de Paris. De passagem por Portugal, registra um disco ironicamente fascinado pelo bluegrass e pela country americana, Qualquer Coisa para a Música, em 79, e só em 81 regressa definitivamente ao seu país natal, cansado das suas viagens e da sua sobrevivência precária, disposto a assentar e lançar as raízes de uma carreira sólida. O primeiro passo, contudo, não é particularmente auspicioso. O duplo álbum Ato Contínuo, em 82, era um disco ambicioso previsto para ser gravado ao vivo durante um concerto único, mas acaba por ser registado em estúdio num prazo de tempo muito curto. Apesar do insucesso comercial, contudo, dele fazem parte alguns dos seus maiores clássicos, como Portugal, Portugal. Bairro do Amor parecia devolver à carreira do cantor e compositor um embalo de asas e penas e o lado errado. Mas Palma sempre fez questão de não estar nos sítios onde todos estavam à espera dele. Resolve recuperar temas perdidos na sua discografia longa de 8 álbuns. Alguns deles são muito conhecidos, outros menos. Mas todos eles são regravados em estúdio só com piano e voz no álbum Só em 91. O passo seguinte é desvio na sua carreira. Aproveitando a sua amizade com alguns músicos da recente geração do rock português, assenta a reais no clube do rock Johnny Guitar, com o Palmas Gang, uma formação rock elétrica completada por Zé Pedro e Calu dos Chutes e Pontapés e Fleck e Alex do Rádio Macau, reinventando mais uma vez o seu vasto catálogo de canções, agora sob uma forma radicalmente diferente. O resultado desta experiência é o álbum Palmas Gang ao vivo no Johnny Guitar em 93. Durante os 4 anos seguintes, pouco se ouve falar de Jorge Palma. O ressurgimento público do músico dá-se com o supergrupo Rio Grande, ao lado de Vitorino, Tindo, Chutes e Pontapés, Rui Veloso e João Gil, cujo álbum homónimo é um extraordinário sucesso comercial no Natal de 96. Vamos ouvir Deixa-me Rir. Deixa-me

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1: Estivemos com mais um momento de recordação nesta emissão do Naftalina com Rui Cardoso e comigo a gaguejar também pelo meio. Vamos continuando com mais música, depois vem um pequeno bloco de comerciais e eu volto logo após para continuar aqui com mais música e mais ainda uma rúbrica, porque ainda vamos estar em linha com a Deco, como habitualmente.
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0: E então, agora que estou de volta, aqui estou eu, em linha com a Deco. Vou já receber a Graça Cabral para mais uma das rubricas da Deco, com dicas e sugestões que só a Deco sabe trazer aqui à antena do Legendado em Português. Em linha com a Deco, para ouvir já a seguir.
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0: estão sujeitas a uma taxa aduaneira de 3 euros. Portanto, até esta data, havia uma isenção que era aplicada a encomendas que tivessem um valor inferior a 150 euros. Desde o princípio deste mês, que efetivamente se paga então uma taxa aduaneira de 3 euros. Esta medida é, numa primeira leitura, um passo importante para reforçar a segurança dos produtos que são importados, que entram no mercado europeu. Isto até porque muitos vêm de outros mercados, nomeadamente do mercado asiático, em que não há o mesmo tipo de regulamentos e não há a mesma exigência em termos de segurança de produtos, por exemplo, nos materiais utilizados, na questão dos níveis de químicos utilizados nesses produtos, não há a mesma exigência. Logo, este é um reforço para nós consumidores. Mas esta nova taxa, este valor dos 3 euros, não pode traduzir-se em custos adicionais ou até inesperados depois da compra para os consumidores. Ou seja, o consumidor que faz uma compra numa plataforma que funciona fora da União Europeia, e normalmente estamos a falar de compras pequenas, de valor pequeno, que o consumidor faz, compra, enfim, por gosto e, na verdade, não pode depois, quando vai à porta levantar a sua encomenda, ser surpreendido com, olha, tem que pagar mais 3 euros. Portanto, esta situação não funciona assim. O fim desta isenção das encomendas com valor abaixo dos 150 euros, que, na verdade, é a larga maioria, quer, então, como eu dizia, restabelecer os mecanismos de fiscalização que sejam mais exigentes, mas não pode efetivamente surgir como uma cobrança inesperada ao consumidor. Ele tem que estar claramente identificada, ou a cobrança tem que estar claramente identificada para que o consumidor saiba efetivamente que está a comprar um produto ou produtos que vai ter este acréscimo de preço. Esta é uma taxa fixa de 3 euros que se aplica por categoria de artigo em cada encomenda. Portanto, se estiver a comprar vários artigos de categorias iguais, peças de vestuário, por exemplo, é uma taxa de 3 euros para essa categoria de vestuário, mas se estiver a fazer compras de vestuário, de calçados, de brinquedos, de equipamentos para jardim, por exemplo, vai ter a aplicação dessa taxa por cada categoria de compra que estiver a fazer. E, na verdade, o importante, aquilo que o consumidor deve interiorizar, é que esta aplicação, esta nova taxa fixa, deve ser suportada pelos importadores comerciais, como são plataformas de comércio eletrónico, mas não deve ser uma surpresa para o consumidor após a compra. É essencial garantir que esta alteração não vai prejudicar os direitos e os interesses dos consumidores. O preço total da compra, incluindo todos os encargos, deve ser apresentado de forma clara e transparente antes do consumidor carregar no botão de finalizar a compra. Portanto, qualquer tentativa de exigir o pagamento desta taxa fora desta celebração do contrato é efetivamente uma violação das regras. Não pode ser no momento da compra, tem que ser no momento em que se celebra o contrato, ou seja, quando se está a fazer a encomenda na plataforma, depois de ver claramente quais são os encargos e qual é o valor total, o consumidor é que deve decidir se vai comprar ou não. Não são situações de surpreender o consumidor à porta de casa ou à porta do local onde está para levantar a encomenda. Qualquer situação deste género é uma violação à lei, é uma ilegalidade e o consumidor deve denunciar essa situação à DECO ou a qualquer outra entidade. Claro, estamos aqui para acompanhar o consumidor e acompanhar também esta situação e as denúncias das situações incorretas. Passe por DECO.pt, encontre lá os nossos contactos, leia mais sobre este assunto e fique por certo que esta taxa não pode surgir como uma cobrança inesperada ao consumidor após a compra. Obrigada e até breve.
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2: Estivemos com a presença habitual desta nossa rúbrica, a última destas nossas emissões regulares semanais, em linha com a DEC com a Graça Cabral. Vamos continuando em direção aos finalmente desta nossa emissão, mas não sem antes falar com a Patrícia, que nos fala de Vancouver, Canadá, e de transmitir a mensagem que ela deixou através do nosso WhatsApp. Bom dia, Rui, mesmo do outro lado do mundo, sempre ligada ao Legendado em Português. E ainda bem que isso acontece todas as semanas.

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Estamos assim a chegar aos finalmente da nossa emissão de hoje. Oh, pois é, com muita pena, deixo já aqui as minhas despedidas, marcando já encontro para de hoje uma semana no mesmo sítio, à mesma hora do costume, sempre com mais 2 horas de música da expressão portuguesa. Eu sou o Rui Cardoso, este é o Legendado em Português desta semana. Para a semana, há mais. Sejam felizes e façam alguém feliz.

0: São 11 horas. 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
3: Boa tarde a todo o nosso auditório. Festival Franco do Campo 2026. A nossa primeira conversa tinha que começar com alguém especial, alguém marcante, alguém que já passou pelo meu programa. Há 10 anos tive o grande Hernani Silva, o professor de artes marciais, a ensinar-nos e a mostrar o que é que ele faz há tanto tempo. Por isso, Hernani, é um gosto, um prazer, um privilégio ter-te aqui e bem-vindo a este festival que é teu.
4: Ora, boa tarde a todos, obrigado pelo convite outra vez. Vamos estar aqui a falar um bocadinho sobre o que é arte marcial. Em geral é uma coisa bastante grande. Eu tenho uma escola em Oliveira de Frades, como sabes.
3: Sim.
4: Dou aulas noutros ginásios e a dinâmica será, da minha maneira de ver, para todos.
3: Sim.
4: Para todos, para mais novos, mais velhos, idades. E estamos sempre no ativo.
3: Hernani, deixa-me começar, antes de irmos à tua arte, que estamos aqui neste festival fantástico, este festival tão marcante para nós, oliveirense. O que é que te diz este festival? O que é que tu achas disto, do frango do campo? És alguém que gosta de comer frango do campo, por exemplo?
4: Não sou muito adepto do frango nas festas, pelo menos.
3: Sim.
4: Mas pronto. Eu acho que aqui as festas de Oliveira de Frades têm evoluído bastante. Eu não sou de cá, eu estou cá há 30 anos, eu sou de São Pedro, mas já me vejo aqui, não me vejo muito em São Pedro. Gosto das festas aqui em Oliveira. Acho que tem evoluído bastante, tanto como espectadores, como visitantes. Acho que é uma boa festa para virem todos desfrutar, pelo menos no fim de semana, que tem muito onde se divertirem.
3: Hernani, como eu comecei logo ao início, há 2 anos a gente conversou.
4: Sim.
3: E abordamos muito aquela parte introdutória daquilo que estavas a fazer. Nesses 2 anos, o que é que evoluiu? O que é que cresceu? Qual é que é a tua marca?
4: A evolução foi bastante grande, porque começamos a ir a bastantes eventos. Tivemos num evento há pouco tempo da MMA Amador, que é o Rise, que é ali no Porto, já tem uma envergadura a nível nacional. Tive lá um atleta profissional, outro amador, correu bem, não ganharam, mas correu bem. A mim, às vezes, o que me importa é participar e que os atletas tenham essa experiência, que os resultados virão depois. E vamos agora ao outro também, lá no Porto. Todo o atleta está federado, com seguros, e eu sempre que posso saio da zona de conforto e vou com os atletas, às vezes com algum sacrifício, tanto deles como meus, mas vamos sempre que podemos.
3: Eu toquei um bocadinho naquela marca, porque eu sei que era isto, tu já me falavas isso há 2 anos, que é, se és alguém que gosta de inovar, é alguém que gosta de introduzir, alguém que gosta de mexer, e por isso é que estás a fazer o que estás a fazer, porque o desporto de combate ou as artes marciais, como gostas de dizer, ainda não tem a marca aqui nesta zona que deveria ter, isto é, a expressão mediática. Sente que está a mudar também a adesão, por exemplo, dos imigrantes, que no Brasil sei que é diferente, por exemplo, sei que na Índia é diferente e nós estamos a receber pessoas desses países. Sente que tem aderido mais?
4: Aderem e não aderem, porque são comunidades um bocado às vezes fechadas. Eu tenho lá pessoal de toda a nacionalidade. Gostam, já vêm com outros hábitos que os portugueses às vezes não têm tanto esse hábito. São mais abertos culturalmente às outras artes marciais, estão mais abertos, porque a arte marcial não é só uma modalidade, hoje em dia tem muita modalidade. A internet trouxe muita informação, hoje podes escolher o que quiseres. Eu estive ligado à parte tradicional, como curioso que foi e sou, foi estudar outras artes. Hoje estou ligado mais ao MMA ou à defesa pessoal, é a parte que mais me interessa, porque abrange bastante gente, como jovens, mulheres, homens. Epá, é mais abrangente. A pessoa escolhe, a pessoa treina. Se quiser competir, como os jovens quiserem competir, a gente prepara-os para ir competir. Se não quiserem, tem a parte física, a parte mental, condicionamento físico, tem mobilidade, tem foco, tem resiliência, tem muita coisa que podem, que vem da arte marcial.
3: Deixa-me ir essa parte um bocadinho mais à frente, estás a falar que isso, vou fazer-te em modo desafio daqui a bocadinho, que é um jogo que eu tinha preparado para ti, mas deixa-me falar-te da... sei que na altura ainda não tinhas um sítio próprio, mas hoje creio que já tens um espaço teu, é isso que eu acho que conheço.
4: Sim, a gente tem um espaço nosso, a gente fez uma associação desportiva, que é o Fight Club, tenho a minha marca registada, que é MAC, porque... É um sonho meu não estar só ligado a uma coisa. Eu gosto de explorar outras coisas, gosto de aprender outras coisas com outras pessoas, e então levou-me a ter assim uma marca mais livre.
3: Sim.
4: Que não é fácil de ter, porque ainda se olha muito aos clubes e às coisas. Pronto, os meus atletas estão todos livres de irem para onde querem, de treinarem onde querem, com quem querem, e fazer o que querem. Pronto, se querem treinar comigo, começam comigo, acham que querem evoluir, vão treinar com outras pessoas, eu vou treinar com outras pessoas.
3: E tu tens outras pessoas a trabalhar contigo aqui em Oliveira Frades, para além de seres tu o professor, mas tens outro professor, tens outro colega?
4: Tenho alunos formados por mim, que já dão algumas aulas, mas isto de dar aulas... há muita psicologia por trás, não é só dar um treino, é preciso perceber as pessoas, é preciso perceber a mentalidade daquela pessoa, porque é que veio para ali, e então a gente vai transformando ali a pessoa, mas tem que a compreender, não é só chegar ali, olha, faz umas flexões, uns abdominais, bate no saco e está feito.
3: Como é que é a primeira abordagem que tu tens que ter? Quando uma pessoa entra, eu quero ir tentar, quero experimentar, quero...
4: A abordagem será sempre um bocadinho da vida dela. O que é que ela faz, o que é que ela fez, se já tem alguma idade, se já teve alguns, se já fez algum desporto, qual foi o desporto, se tem alguns problemas de saúde, para a gente poder ajustar as coisas. Primeiro será essa a entrevista, e depois perguntar-lhe porque é que ela veio para lá, e então a gente começa daí.
3: Em termos de, por exemplo, como é um desporto de combate, e às vezes há muita ideia do crime, está ligado ao combate, pedes o registro criminal, por exemplo, da pessoa?
4: Opa, isso é... Pedir o registro criminal é um bocadinho forte.
3: Foi...
4: Porque é assim, a pessoa só tem uma opção ali dentro. Ou se porta com respeito, ou não se porta com respeito e vai-se embora. Não há opção ali na arte marcial, a perceber? Tem que haver uma conduta, e há uma conduta ali dentro. Se não tiver essa conduta, é convidada a não vir. A perceber? Se não tiver, ela vai se afastar, não se vai encaixar naquele meio.
3: E a minha pergunta tinha a ver com isso, porque sinto que há muita gente que diz, ah, é violento. Às vezes é de esportes menos violentos e mais saudáveis de se praticar, não é, as artes marciais?
4: Pai, é muito saudável, porque és tu. Tu tens de fazer por ti, não tens mais, tu não trabalhas em equipa, és tu, se tiveres que ir competir, és tu, estás a perceber? E então tu vais ser confrontado com muitos desafios, com limites, com outro colega, há muito confronto ali, tu vais ter que saber perder, vais ter que saber ganhar e ser humilde, vais ter que saber treinar uma pessoa que entrou depois, que ainda não sabe, o ego ali... Acabou, não há ego para ninguém. E pá, é totalmente diferente, não, é um desporto que as pessoas ainda não conhecem bem. Porquê? Porque está ligado à imagem da violência, não?
3: Sim.
4: Vem um combate MMA, vem violência, não? Mas não sabem o trabalho que está por trás daquilo tudo.
3: E até tinha, em relação àquela parte que eu tinha a dizer do desafio, e posso começar por aqui, sente que às vezes uma criança que pratica arte marcial às vezes é vista como na escola depois ser um rebelde, ser alguém que vai praticar violência, ou pelo contrário?
4: Não, eu já tive de quase tudo. Tive crianças desmotivadas, totalmente desmotivadas, sofrerem de bullying, que vieram para o pé de mim e cresceram ali muito dentro.

0: aflitos ou assim, há qualquer coisa que proíbe, não há?
1: Opa, há sempre uma responsabilidade muito grande.
0: Exatamente.
1: Pronto. A partir daí, essa responsabilidade está incutida em ti. Tu não, não, se a pessoa sabe e vai mostrar alguma coisa, sem ser preciso, eu acho que essa pessoa já não está lá a fazer nada.
0: Sim.
1: Porque não pode haver esse conceito de agressividade eu sabendo-me defender ou sabendo uma luta. Se eu precisar me defender, se eu precisar defender alguém, vou intervir e mesmo intervendo, sabendo daquilo que eu posso fazer.
0: Sim. Sim. Tu tens o conhecimento do duel boxing também, daquilo que eu gostava de perguntar. O que é que achas disso? Porque acho que é brincar à arte marcial, não é?
1: Opa, não, a internet trouxe coisas boas, mas trouxe outras coisas más. E é um bocado difícil explicar isso, porque isso são números.
0: Sim.
1: Isso praticamente, tudo que fazem ali é número. Ninguém faz nada por fazer ou por amor à arte. E por isso, opa, não vale a pena, eu não consigo explicar aquilo.
0: Não, eu estou a entender, mas eu falo isso porque não sei se viste o caso do Numeiro, até, que com o professor de... que era um treinador, que tinha sido um atleta...
1: Eu tenho pena que a sociedade veja aquilo e não veja muitos dos nossos atletas bons, com poder enorme de levar Portugal lá fora, e não tem apoio nenhum. E depois vão fazer um evento daqueles onde um atleta que nunca foi atleta vai ganhar dinheiro que um atleta profissional, um atleta amador quer andar e não consegue. E tem que andar a trabalhar para conseguir alguma coisa ou a pedir para ir competir lá fora para poder treinar e para ter tudo isso. Pá, infelizmente é assim.
0: Eu estava a fazer a pergunta muito direta, Hernani. Estavas a falar de atletas profissionais. Eu estava a pensar em atletas topo que treinam em Portugal ou que têm ligação a Portugal. Falamos, por exemplo, do João Carvalho, certo? E do David Pina, que foi medalha de bronze de Cabo Verde, a primeira medalha de Cabo Verde. Como é que tu vês esses dois atletas, por exemplo, a trabalharem aqui? Eles não deviam servir como referências dos miúdos, por exemplo?
1: Pois, eles deviam servir como referência e Portugal devia olhar para eles de maneira diferente. São atletas para que chegaram onde chegaram, tiveram que andar a trabalhar horas e horas, tiveram que ao fim do dia ir treinar, tiveram que pagar muita coisa do bolso deles, um sacrifício sobre as famílias, sobre quem tem filhos, para quê? Porque às vezes não são vistos como tal e eles sacrificam a vida toda para poder alcançar pelo gosto da arte.
0: Tu falas muito da arte. A arte é o quê para ti? É um sentimento?
1: A arte marcial já vem de muito longe, mas estás a falar em arte...
0: Eu quando falo contigo da arte, porque eu vejo o teu brilho nos olhos, tu falas disso com uma forma apaixonada, de uma forma de alma. Eu não digo o desporto em si, mas digo, tu vês aquilo como arte, isto é pagar numa criança, por exemplo, ao consinto.
1: Aí está, é essa paixão que me leva estes anos todos, há mais de 30 anos, a praticar artes marciais. É a paixão de tu vês uma pessoa crescer ali nas tuas mãos, e ela nem se percebe disso. Tanto adultos como crianças, pessoas que não entraram ali, que não têm motivação, estão um bocado desfasados da vida, e começas a ver aquela coisa ali a crescer delas e a tornarem-se uma pessoas com motivação, com garra para a vida, e isso é que me leva a praticar as artes marciais.
0: Hernani, eu não quero que tu digas nomes, mas que história é que mais te marcou até o dia de hoje, que chegou ao pé de ti e o rapaz até se calhar estava no momento em que dizia, olha, eu vou fazer isso, vou fazer aquilo.
1: Eu posso dizer muito, não vou dizer os nomes,
0: claro.
1: Mas vou dizer muitos rapazes na adolescência e ali nos 6 anos para cima, já a sofrerem de depressões e graves problemas mentais, onde se via na mente deles a maneira de ser deles, como se comportam, e hoje, se tu olhar para eles, são pessoas totalmente normais.
0: Sim.
1: Sem qualquer comprimido, sem qualquer consulta. Porquê? Porque eles estavam afastados das pessoas. Até no treino, se tu não fores uma pessoa como deve ser, um professor como deve ser, até no treino e afastam essas pessoas. E elas precisam de ajuda.
0: Que tipo de opinião que tu tens aí sobre os compromissos, por exemplo?
1: Pá, eu evito que... Se fosse um filho meu, eu evitava que eles tomassem compromissos. Porque aquilo será um... É preciso levar as crianças ao desporto. Hoje em dia é muito difícil tirá-las de casa, hoje é muito difícil tirá-las da tecnologia, e isso está a afetar as crianças. As crianças crescem rapidamente demais, é ali dos 3, 4,

0: 5, 6 anos é muito rápido. E tu tens as crianças agarradas durante 5, 6 anos à tecnologia. E é muito difícil depois criar hábitos a essas crianças.
1: Com que idade é que tu achas que a criança devia começar?
0: Olha,
1: eu não digo se calhar a competir, porque competir é mais tarde, não sei se tu pensas assim.
0: Sim.
1: Mas tipo, a começar a praticar ou a estar, que eu acho que é mais tarde no início.
0: Eu tenho lá crianças que vieram com 6 anos. Eu praticamente só tenho crianças com 6 anos porque é a altura que elas vão para a escola e vão enfrentar grandes desafios, e para elas acaba sempre tudo desconhecido, novos amigos e isso. E se a motivação delas for maior, será que vai resolver os problemas melhor para ela? Eu tenho lá miúdos com 2 anos, 3 anos, que vieram com as mães e outros filhos. Estás a ver? A mãe trazia um com 6, trazia um com 3, e a mãe ficava sentada à espera do treino do filho.
2: Sim.
0: O miúdo com 2 e 3 anos começou a entrar para o tatame dentro.
2: Sim.
0: Quando eu dei conta, o miúdo estava a fazer aulas com a gente. Agora veio a mãe também.
2: Sim.
0: E agora a mãe também está a ter aulas com a gente. Enquanto espera, eu ponho-os à parte, estão a treinar, enquanto os filhos também treinam.
1: Até tu és o treinador de gerações, por exemplo. Tipo...
0: Tu estás a ver como é que é saudável.
2: Sim.
0: A parte da arte marcial.
1: Ainda vou-te fazer a pergunta que eu tinha, o outro desafio que eu tinha para ti, que era... Tenho 40 anos, é tarde demais?
0: Nunca é tarde demais, nunca é tarde demais. Agora tens que pôr na prateleira, é assim, há coisas que... Mais, não digo que não sejas capaz, mas será mais difícil de alcançar. Agora o treino com 40, 50, 60 será focado na tua resiliência física, no teu foco, no tirar o stress às vezes do dia a dia. E é uma coisa que a gente perde muito, e eu vejo lá muita gente, é a mobilidade.
2: Sim.
0: Tu tens pessoas com 40 anos que se sentam no chão e não se conseguem levantar. E se levantam já estão a arfar. E outras com quebras de tensão. E não têm coordenação nenhuma, com 40 anos.
1: Essa coordenação, até há estudos atualmente, tenho lido que cada vez as crianças têm menos essa coordenação. Por causa daquilo que tu falavas atrás, as tecnologias, mas...
0: O que é que faz uma criança...
1: Mas sente-se que é da criança agora também da alimentação e disso tudo também.
0: O que é que acontece a uma criança hoje em dia? No meu tempo, nós andávamos na rua. A gente subia eucaliptos, a gente ia para o rio, a gente saltava, a gente vinha para as festas brincar, andávamos a correr uns atrás dos outros. Hoje em dia não acontece isso. As crianças sentam, deitam-se e estão agarradas à tecnologia. Bom, a parte muscular, a parte de memória muscular é afetada, a perceber? Porque o corpo vai querer aquilo que tu lhe dás. Não há hipótese. Então elas começam a ficar com pouca resistência, vão começar a ficar com alergias de tudo e mais alguma coisa, porque não andam ao ar livre, não se sujam, não fazem nada.
2: Sim.
0: Disso. E isto cresce rápido, vão se tornarem adultos com problemas.
1: Nós há bocadinho falávamos, e não posso esquecer disso, daquilo que é o Oriente, aquilo que é os chineses, os japoneses, na prática da arte, que sei que são muito fortes e há muita disciplina. Tu sentes que o Japão tem muito tempo para nos ensinar?
0: Ah pá, eles têm uma cultura que eu admiro. Ensinar, a gente aprende com toda a gente. Nós também temos uma cultura de arte, de guerra, muito grande, só que não se fala dela, não é?
2: Sim.
0: A gente só quer o que é importado. Eu quero que tudo quebra aqui. Bom, já antes nós tínhamos guerra aqui em Portugal e andavam aí com espadas, não fomos ser ricos. Estamos no jogo do pau, que é uma arte fabulosa, e ninguém fala nela. É, por acaso não há cabo que até gostava de praticar. E a gente tem as nossas artes marciais.
2: Sim.
0: A arte marcial não é um país.
2: Sim.
0: Claro que eles tiveram a iniciativa, têm outra cultura, são mais... cultivaram bem aquilo, é bom, a gente foi, a gente aprendeu, mas, opa, é assim, arte marcial em tudo é para toda a gente. E aquilo que eles o jiu-jitsu, por exemplo, veio do Japão para o Brasil e foi ensinado a um senhor chamado Hélio Gracie, e ele começou a moldar o jiu-jitsu, e hoje em dia é o que é. Estás a perceber?
2: Tu...
0: Por isso não tem fronteiras.
1: Que pensador, que artista nessa arte sente que mais te marcou a tua forma de ver a arte?
0: Opa, eu na altura que eu era de miúdo só era Bruce Lee e Van Damme e o Rambo e o Schwarzenegger, pronto, aqueles filmes do Shaolin. E era o que a gente via. E era, opa, não havia o que há hoje. Eu cresci muito, também devido à informação que obtive sobre a internet, porque fez-me com que eu fosse estudar outros métodos e estudar outras modalidades.
1: A internet é boa.
0: É muito bom, não é? É muito bom, porque hoje em dia tu és mais livre de informação. Antigamente era aquilo que te davam e tu acreditavas se quisesse. Não é? Hoje não. Hoje a gente procura informação, a gente avalia, é bom, é mau, a gente vai experimentar, é bom, é mau. E isso há uma crescência muito mais rápida. Não é?
1: Qual é o teu golpe favorito?
0: Pá, eu era muito bom de pernas, de pontapés de pernas, porque lá está, eu vi lá o Van Damme e o Bruce Lee e também queria praticar.
1: Sim.
0: Acabei por fazer muitas asneiras, porque não tinha orientação em termos físicos nem nada disso. Hoje, aí sim, totalmente diferente daquilo que fazia, mas sempre gostei bastante de pontapés, também competi, ganhei alguns, perdi outros, faz parte. Isso do perder, hoje em dia, acho que está um bocadinho mais difícil de incutir à pessoa, porque a pessoa desiste muito fácil quando perde.
1: Sim.
0: E fica muito inflamado quando o ganha. Mas não pode ser. A humildade na arte marcial é tudo.
1: Isto tem muito a ver com aquele lado emocional que já falaste um pouco atrás. Sinto que o quanto é que é talento, o quanto é que é atitude.
0: Sabes que o problema é que toda a gente cobra. Se tu perdes, toda a gente cobra. Se tu ganhas, toda a gente cobra. E tu não podes andar atrás e ser afetado às vezes por essas opiniões. Porque quem vai para o chão e quem se levanta és tu.
1: Mas tu consegues ter essa blindagem, esse...
0: Eu consigo.
1: Mas trabalhaste?
0: Muito, mentalmente e fisicamente, muito mais mentalmente. Hoje se eu cair, levanto-me, e se estiver em pé, tiver que cair, levanto-me outra vez.
1: O quanto é que tu sabes que és hoje em dia? O quanto de ti é que tu conheces, de 0 a 100?
0: Pá, conheço-me muito, lá está, conheço-me bastante bem devido a praticar as artes marciais. Uma arte marcial mais livre de informação, mais livre de prática. Porque eu tive alguns mestres, uns ensinaram-me bastante, outros não me ensinaram assim tanto, outros passaram-me conhecimentos bons, outros nem por isso. Por isso, pá, eu cresci sobre isso. Porque eu também já fui um miúdo como Sim. aqueles que eu tenho lá.
1: Exatamente.
0: É? Também pá, fechado, com pouca motivação.
1: Não... Eras tímido?
0: Sim, muito, muito mesmo, muito. Eu não falava para ninguém. Eu, quando era miúdo, não falava para ninguém. Eu vinha da escola, as vizinhas e as vizinhas, ela era mal educada.
1: Tu tens orgulho no Hernani que está aqui à minha frente?
0: Sim, se eu não tenho orgulho de mim, quem é que vai ter? E esse orgulho eu construí para mim. Mas para mim.
1: É sempre para ti. Ou também sentes que tens que dar aos outros?
0: Claro que tenho que dar aos outros, mas para dar aos outros tenho que estar bem comigo.
1: Sim.
0: Percebes?
1: Sim.
0: A gente tem que ter essa motivação forte. Porque as pessoas que estão ao pé de ti também querem estar bem. Sim. E tu tens que passar isso para elas.
1: E quando fiz esta pergunta tem muito a ver. Se as pessoas que estão contigo, que tu tens aflição, que tens ligação, não estiverem bem, tu consegues resultar no...
0: Sim, muitas das vezes eu chego ao treino e acontece-me isso durante o treino. Uma criança começa a chorar do nada, ou porque não quer treinar, ou porque o miúdo lhe disse qualquer coisa, e a gente está lá. É? A gente está lá, lhe apoia, motiva, chama o miúdo, chama, então, o que é que se passou aqui e tal, e eles lá pedem desculpa uns aos outros, continuam a treinar na mesma uns com os outros. E aí é que a arte marcial é forte. É compreender quando eu erro e quando eu também estou bem, dizer obrigado.
1: Eu sei que os japoneses, e deixem-me puxar outra vez, caso disso estás a dizer, eles têm uma coisa ao início que é fazer uma bénia.
0: Pá,
1: sente que isso é uma coisa bonita.
0: Eu andei toda a vida. Pá, é um quadro controverso. Eu andei toda a vida a respeitar isso e respeito. Eu vá onde for, eu cumpro as regras das casas onde vou. Se a casa é para dizer bom dia, é bom dia. Se a casa é para apertar uma mão, é para apertar uma mão. Eu respeito isso. Mas a gente não somos mais nem menos e não somos respeitosos se a gente não cumprir certas coisas daquela cultura. A gente não somos obrigados a isso, porque o respeito não está em gestos, às vezes.
1: Está na forma de agir.
0: Está na forma de agir e de ser.
1: O Hernani que está aqui, se tivesse tido uma cultura de formação da arte em criança, a que nível estaria hoje? Sente que poderia estar num patamar olímpico, por exemplo?
0: Sim, se eu tivesse as ajudas que tiveram, que têm hoje, e a informação que têm hoje, seria totalmente diferente. Totalmente diferente. Pá, a gente não tínhamos nada, tínhamos nem um gravador, a gente para ver um filme tínhamos que ir ao cinema, a gente acreditava que aquilo seria real, não tínhamos nada, isto em 40 anos mudou muita coisa. Hoje em dia só peca mesmo pelo apoio às vezes das vilas ou das cidades ou mesmo do governo, nós não termos atletas de topo lá em cima, nestas modalidades.
1: Sentes que alguma vez pode sair da tua escola um atleta de topo?
0: Sim, e eu procuro isso. Eu ando sempre à procura disso. Porque eu amo o desporto de combate, eu gosto muito do desporto de combate e um dia gostava de ter alguém e de acompanhar alguém no topo disto. Já tive atletas que eram promissores nisto, mas lá está, vem a altura de estudar, vão para a universidade, os pais mudam de sítio onde viver, vão para outros lados. E depois quebra ali muita coisa, estás a perceber? Não há apoio, e não havendo apoio não há hipótese, porque um atleta amador e profissional, para começar a chegar lá fora, tem que começar a treinar todos os dias.
1: Que tipo de apoios é que mais faz falta aqui nesta zona?
0: Pá, por exemplo, eu agora vou a um evento e toda a gente paga as suas viagens e as suas comidas.
1: Sim.
0: Estás a perceber? É, para alguns é insuportável.
1: Não há patrocínios?
0: Não. Não tem patrocínios.
1: É tudo do vosso bolso?
0: É então. Tudo do nosso bolso. Eu tiro o dinheiro que me dão para essas coisas, para a manutenção, comprar mais sacos, comprar mais isto e pelo gosto. Como diz o outro, quem pelo gosto de banda não cansa, lá vou eu.
1: Sente-te um herói, então, naquilo que estás a fazer? Não, localmente.
0: Não, nunca me vou sentir herói nenhum. Nunca na vida.
1: Hernani, estamos mesmo a entrar na nossa parte final. Existe algum tatame que tu gostavas de voltar?
0: Pá, eu gostava de ter uma escola grande. Uma coisa que abrangesse bastante a arte marcial e a parte física, porque o ser humano hoje em dia precisa da parte física, uma parte física virada para a mobilidade, para o foco, porque é assim, tu depois dos 40 anos precisas de musculação.
1: Sim.
0: Ou precisas de ter físico, porque vais para a ladeira abaixo, assim, quando chegares aos 60 anos tu não fazes qualquer coisa, tu vais para a ladeira abaixo. Para a gente estar sempre à espera de, ai, quando eu for velho, quando eu me reformar, é que eu vou ter uma boa vida. Não. Se tu não cuidas dela até àquela idade, tu vais ter uma péssima vida. Porque vais ficar sentado numa cadeira, vais ficar agarrado a um cartucho de comprimidos e não vais ter forças para ir a lado nenhum. Eu acho que isso, essa mentalidade já passou. Esta geração, acho que está a trazer outra maneira de ver a vida. E não é só trabalhar.
1: Sentes que eles também te ensinam atualmente?
0: Sim, todos os dias. Todos os dias que eu estou a dar aulas, os miúdos às vezes dão-me respostas que eu fico assim. Epá, tu tens tão pouca idade, mas afinal até tens razão. Estás a ver? Eles já veem o mundo.
1: Diz um caso, se puderes, algum caso.
0: Eles já veem o mundo de outra maneira. Não é? E às vezes pergunto-lhes a eles, olha, o que é que vocês querem ser? E eles não dizem como a gente antigamente. Que a gente escolhia o pai, a profissão do pai, já queríamos fazer uma casa. Mas... Não, eles querem viver a vida. É totalmente diferente. Esta geração tem coisas más, mas são muito mais livres das coisas. Querem viver.
1: E tu viveste?
0: E eu não vivi tanto, porque eu não tive ninguém que me dissesse isso. O meu pai sempre, e a minha mãe sempre vieram da parte antiga, sempre se formaram e disseram assim, rapaz, tens de trabalhar, tens de ter uma casa, tens de ter isso, estás a perceber?
1: Isso
0: eu acho que hoje em dia a gente vive pouco tempo.
1: Sim.
0: Ou tu aproveitas ou não aproveitas. E lá vem a arte marcial outra vez, daquilo que eu estou a falar, parece que não,
1: sim.
0: Mas a arte marcial livre-te e tem uma amplitude de visão grande nisso. Porque tu começas a ver a 360, não a 45.
1: O que é que o saco de boxe mais te aconselhou na vida?
0: O saco de boxe, se ele falasse, aqueles que eu lá tenho, eles iam dizer muita coisa. Iam tratar mal de muita gente.
1: Mas a ti já deram conselhos?
0: Já. Todas as vezes que eu estou a treinar sozinho com o saco, eles dão-me um conselho muito grande. E eu fico cansado, eles não. Mas eu volto lá outra vez. Eu vou descansar e volto lá outra vez. E eles estão sempre lá para mim. Por mais porrada que eu lhes dei, eles estão sempre lá para mim.
1: Há bocado, a gente começamos com as festas. Temos que terminar com as festas.
0: Claro.
1: E antes de ir à pergunta final, a música da tua vida, a música que tu ouves nos fones e quando estás a treinar ou quando estás a preparar o treino.
0: Sou um bocado poliglota nas músicas, eu gosto de tudo, conforme o espírito que eu tiver. Se eu estiver a treinar, é uma música. Não sou muito conhecedor de artistas, nem seguidor de artistas. Gosto do que estou a ouvir conforme estou.
1: Sim.
0: Se eu for para a natureza, sou capaz de desligar o rádio e não ouço nada. Se eu estiver a treinar, se eu estiver num dia mais chateado, ponho lá uma música assim mais agressiva. Conforme a minha vida está, a música acompanha.
1: O adversário mais difícil de sempre foste tu, de ti próprio?
0: Sim, sempre foi eu. Eu sempre combati os meus medos, os meus receios, as minhas ansiedades e tudo com a arte marcial.
1: Ainda tens medo?
0: Sempre. Todos os dias que me levanto.
1: Qual é que é o maior?
0: Pá, o meu maior medo é chegar ao fim da vida e não ter feito o que sonhei. Eu estou sempre com vontade de andar, apesar que a idade começa a pesar, tenho mais de 50 anos, e começa a pesar, a gente começa a ficar cansado às vezes de
1: lutar.
0: E passou rápido. Passou muito rápido, eu olhei para trás, deixei muita coisa por fazer, pá, mas também tenho dois filhos, não é? E tenho orgulho neles, eles são o que são também devido ao meu esforço. E pá, tem que andar, as pessoas não podem desmotivar, temos que andar
1: sempre. O que é que nunca tiveste a oportunidade de dizer e nada nenhum, ninguém sabe que tu podes nos dizer hoje?
0: Opa, nada nenhum. Opa, tenham coragem, porque os dias não estão fáceis, tenham coragem, muita coragem. A gente tem que ter esse espírito guerreiro que sempre tivemos. Sempre, este povo sempre teve esse espírito guerreiro, não é? E eu acho que somos um bom povo, somos um povo maravilhoso, sempre do início, não é? Estamos aqui numa boa terra.
1: E deixa-me acabar com a terra e vou-te pedir, não é uma pergunta, mas é algo que te quero pedir, que é convida a quem nos estiver a ouvir, que seja de fora, a visitar aqui estes dias aqui ao Oliveira de Frades.
0: Sim, que venham visitar aqui ao Oliveira de Frades, venham visitar aqui a Festa do Frango do Campo. Eu acho que o Oliveira de Frades é uma vila bastante potencialmente boa para desfrutar aí uns dias ao ar livre. Temos uma boa piscina lá em baixo, temos aí o Rio Teixeira cheio de cantos e mais cantos, que eu quando era miúdo ia para lá. Não tínhamos nada, íamos a pé, uma bicicleta toda velha, sem trabalho, sem nada, mas pronto, são outros tempos. Eu acho que devem vir ao Oliveira de Frades, está a crescer, está a ser uma boa vila para viver, tragam as famílias, há muito trabalho, isto está, pá, tem tudo bom aqui em Oliveira de Frades.
1: Hernani, obrigado por teres vindo, o meu primeiro dia aqui das festas.
0: Obrigadinho.
1: Foi um gosto enorme, amigo. Obrigado.
2: Estamos aqui, Rádio Bozela VFM, em pleno recinto do Festival do Frango do Campo, Festas da Vila de Oliveira de Frades. Estamos aqui porque fazemos a cobertura e estamos aqui por um motivo muito especial. Trouxemos, sentado aqui ao meu lado, a Clara Marques e o Paulo Santos. Eles têm aqui um stand, mesmo em frente ao nosso, mas não é por terem um stand onde vendem velas artesanais que chamamos o Paulo também. É pelo fim, pela utilidade, pela mensagem que estão a transmitir. São casados há 16 anos, a Clara é daqui de Oliveira de Frades, o Paulo é de São Pedro do Sul, trabalham ambos aqui no Conselho de Oliveira, mas antes tiveram na Velas que há 5 anos. São casados, dizia eu, há 16 anos. A Clara já teve 3 abortos, nestes 3 abortos perdeu 4 bebés, porque um eram gêmeos. Neste momento está numa luta grande, há 5 anos, para conseguir engravidar. E este artesanato à venda na internet e aqui também neste stand é uma forma de arranjarem dinheiro para pagarem as custas de todo este processo de gravidez. tocou-nos, tocou a mim, tocou a todos nós, essa finalidade tão, tão alta. E por isso mesmo trouxemos aqui a Clara e o Paulo. Ó, Clara, lançares nesta aventura para um fim tão altruísta e que custa tanto dinheiro, é uma mensagem para todos nós e é também uma forma de efetivamente obter algum dinheiro para custear tanto que estão a gastar. Está a dar resultado isto. Nós estamos comovidos porque evidentemente é uma forma e é uma história de vida que move qualquer um. Clara, está a dar resultado. Bem-vinda.
3: Antes de mais, boa tarde e agradecemos a oportunidade de vir cá falar um bocadinho da nossa história. É assim, isto só começou em outubro e ainda é muito pequenino, muito recente.
2: Isto à venda?
3: À venda, ah. Sim. Ainda não temos, digamos assim, uma grande feedback, mas temos a ter muito apoio, muita ajuda, temos amigos que estão a vender até na Suíça, na Bélgica e estão-nos a dar muita força e muito apoio neste projeto também.
2: E essa força e esse apoio são mais, essa força e esse apoio são mais monetários ou são mais psicológicos? Ou são as duas coisas juntas?
3: Ambos, são? Sim, sim.
2: E é isso que preciso?
3: Sim. Sim, precisamos de tudo um bocadinho. Dinheiro, claro que neste momento faz muita falta, porque nós até agora, porque são 12 anos que andamos a lutar e já gastamos, né, muito dinheiro, mas é por uma boa causa. Uhum. E começamos a ficar cada vez com a parte financeira mais curtinha e é tanto. Claro que as vendas ajudam, mas há palavras que ajudam muito mais. E um abraço, às vezes, vale mais do que qualquer dinheiro.
2: É por isso mesmo que estas palavras aqui ditas aos microfones da VFM Rádio Vozela também se inserem nisso. É uma forma de vos abraçar, de vos dizer que continuem esta luta e sigam, e sigam. Clara, vocês estiveram na Bélgica 5 anos. Como é que foi esse passado na Bélgica? Já estavam neste processo de engravidar, depois de ter abortos, ou ainda não, nessa altura?
3: Nós começamos lá. Uhum. Nós, passado 2 anos lá chegarmos, pensámos, estava na altura, era a altura de irmos para o nosso maior sonho, que é ser pais, e começámos, e eu engravidei passado 1 ano de tentar, e lá
2: e,
3: foi...
2: E aí, peço desculpa, aí foi natural, não houve nenhum tratamento para esse primeiro ano?
3: Não, no primeiro ano, nós, quando íamos pedir ajuda, porque já tinha passado 1 ano e meio nós a tentarmos, e claro que não era normal, fomos pedir ajuda, quando fui pedir ajuda... Descobri que estava grávida e então já não foi preciso, mas depois infelizmente quando fomos fazer a ecografia das 12 semanas...
2: Quanto?
3: Das 12 semanas, descobrimos que os bebés já não batiam o coração. Foi tipo...
2: Foi logo...
3: Cair tudo.
2: Foi o coração do bebés e o coração dos pais e o coração, sim, da família. Não?
3: Foi... Foi um choque muito grande, era a primeira gravidez, era o nosso maior sonho.
2: Uhum. Depois era o sonho de terem um menino luso-belga.
3: Sim, era ter bebês. Sim, era ter um filho e quando então, sendo dois, ainda ficamos mais...
2: Ah, esse primeiro já foi no
3: estágio... Eram gêmeos, sim, a primeira gravidez eram gêmeos.
2: E eram gêmeos, menino e menina, ou nunca
3: não quis saber.
2: Ah,
3: não quis.
2: Nessa altura... Pronto.
3: Até agora eu nunca quis saber.
2: Nunca mais quis saber?
3: Não, nunca, não faço questão. Até porque um dia, se eu engravidar e conseguir, eu acho que também não vou querer saber até ao fim.
2: Não... Portanto, quero que seja surpresa total.
3: Sim.
2: Que venha ou que vier, se Deus quiser, que seja
3: perfeitinho, sim,
2: que venha preencher, sim, o vosso vazio, que neste momento é um vazio. Teve lá estes 5 anos, trabalhavam em que já agora? Quer a Clara, quer o Paulo?
3: Ora, eu trabalhava no mini mercado português, uhum, vendia só coisinhas boas de Portugal, uhum, presunto, chouriço, queijo,
2: bacalhau,
3: sim, e os belgas são os maiores são muito adeptos da nossa gastronomia, por exemplo. Eles, para eles tudo é bom. E o Paulo estava a trabalhar numa firma de distribuição de vinho português também.
2: Portanto, vocês juntaram o útil ao agradável. Estavam na Bélgica, vendiam produtos de origem portuguesa. Portuguesa. O Paulo vendia vinho português. O que é que vocês queriam mais? Vocês nem, provavelmente nem deram conta que estavam na Bélgica. Ou deram? Com estes produtos todos, assim?
3: Sim, é o que eu digo. Eu sentia-me lá muito casa. Porque como eu estava muito com português, e ao contrário do que as pessoas dizem, que lá os portugueses não se ajudam uns aos outros, eu não senti isso. Eram todos como uma família para mim.
2: Vocês viviam, como a Bélgica é dividida em três cantões, vocês viviam no cantão francês, no cantão...
3: Sim, nós estávamos mesmo na capital, em Bruxelas.
2: Ah, em Bruxelas... Ah. Não faziam para menos, foram diretas à capital. Estavam ali
3: confusão.
2: À beira das instalações da União Europeia, da CEE, portanto, estava ali tudo. Sim, no centro, não é?
3: Tudo no centro.
2: E nessa altura, esse primeiro emprego, quer da Clara, quer do Paulo, foi logo o primeiro ou ainda passaram por outras experiências?
3: Não, eu só tive uns patrões lá.
2: Só?
3: Foi os primeiros e fiquei e até vir embora.
2: Ah.
3: O Paulo não, o Paulo ainda trabalhou nas obras no início e depois é que foi para essa empresa.
2: Clara, eu sei que já tivemos uma conversa prévia aqui para este programa, vocês estão num stand mesmo em frente ao nosso, aqui da Rádio Bozela e da Notícia de Bozela, já tivemos essa conversa. O Paulo e a Clara vieram porque o seu pai estava mal.
3: Sim, nós descobrimos que o meu pai estava doente, eu vim passar férias e já achámos que ele não estava bem, e a minha mãe também dizia que ele não estava bem. O meu pai era aquele típico português que nunca ia ao médico, que era teimosinho, e então foi difícil convencê-lo a ir a pedir ajuda e ir aos médicos. Claro que eu desde sempre lembro de ler muitos livros sobre cancro. E então eu, a partir do início, eu desconfiei logo que era o que ele tinha.
2: E ele também já tinha alguma ideia de que teria alguma coisa, entre aspas, ruim? Ou ele não fazia ideia nenhuma?
3: O meu pai era uma pessoa muito poucas palavras. Ele não era muito de falar e eu acho que ele sabia, porque eu vivi com ele 24 horas, sou 24.
2: Depois de vir.
3: E vivia para ele, sim. E eu sei que ele sabia, mas ele teve sempre esperança que se ia salvar, e acho que ele não, só no fim é que ele teve a noção de quão avançado estava. Porque logo no início nós soubemos que já estava numa fase que
2: já,
3: não havia...
2: Já quase irreversível. Já.
3: Exatamente. Por cima é que nós decidimos que, como ele estava, eu conhecendo o meu pai como conhecia, que a solução era tê-lo ao pé de nós, eu ficar em casa com ele e tratar dele, porque era o melhor que eu lhe podia fazer nesta vida. Era passar os últimos meses da vida dele
2: foram
3: dedicado
2: meses,
3: a ele.
2: Foram meses?
3: Foram poucos, muito poucos.
2: E a Clara, onde é que foi buscar as forças para isso, sendo que já tinha estado na Bélgica, já tinha tido estes problemas, infelizmente, onde é que foi arranjar forças para tratar do seu pai e para andar em frente?
3: Não sei explicar. É o que eu digo, na altura o foco era só o meu pai. Era só ele e não importava muito o que eu sentia. Era viver para ele, passar-lhe a força, nunca chorar à frente dele, nunca. Eu nunca olhei para o meu pai doente, nunca, até ao fim. Eu nunca o vi doente. Eu hoje em dia vejo fotos dele. E eu consigo ver que ele estava doente, mas na altura não via. Só via o meu pai. Eu tratei dele até ao fim como o meu pai, não como doente.
2: Como doente. Oh, Clara, vamos então a outra questão, que infelizmente é dura também, que é a questão desta situação dos três abortos. Três abortos foram com espaço de quanto tempo, uns dos outros?
3: Ora, eu perdi os primeiros em 2017... O meu pai faleceu em 2018. Sim. E depois...
2: Ah, depois os outros abortos já foram depois da morte do seu pai?
3: Sim.
2: Eu pensei que teria havido e teria sido antes, mas não, pronto.
3: Não, só os primeiros é que foi antes. Foi em 2017. Em 2017 descobrimos que o meu pai estava doente e em 2018 ele faleceu.
2: E depois já não voltaram para a Bélgica?
3: Não, porque tudo tem um sentido e Deus sabe o que faz. Na altura eu agarrei-me a isso. Eu perdi, uma vez achei que, porque eu ia ser precisa cá em Portugal para o meu pai, e se eu tivesse, claro que eu queria-os muito, mas ia ser mais difícil estar cá com o meu pai. E depois foi, eu acho que o meu pai tinha a missão de me trazer a casa outra vez. Porque no dia
2: neste caso é a boa filha, a casa torna, não foi?
3: Exatamente, sim.
2: Depois tornou a engravidar e...
3: Sim, engravidei em 2022 e perdi, e engravidei no ano passado. E
2: 25?
3: Sim, 2025.
2: Eu estou a fazer uma pergunta que provavelmente não tem contexto nenhum. O que é que os médicos diziam de ter gravidezes abortadas, sucessivas, uma e depois outra e até outra? O que é que os médicos diziam? Que era congénito, que era... Enfim, chegou a ter alguma explicação, não digo plausível, que ninguém pode aplaudir uma coisa destas, mas alguma explicação lógica para isto?
3: Tenho agora passado muitos anos. No início senti que andaram muito à procura, porque como eu engravidava... Porque não era dificuldade em engravidar, depois porque andavam à descoberta, é o que eu sinto. Claro que
2: a Clara foi uma cobaia para descobrirem coisas?
3: Não sinto isso. Não. Sinto é que eles. Eu acredito que os médicos fazem o melhor que podem com o que têm. E eles foram conforme iam descobrindo, fazendo novos exames, novas análises. Sinto é que foi muito tarde, porque nestas situações a idade é um
2: fator... Eu sei
3: que
2: ainda não tem 40.
3: Ainda não, mas estou perto.
2: Ainda está um bocadinho distante, ainda dá para fazer mais umas feiras.
3: Sim. Ainda dá,
2: mas, evidentemente, nós estamos a falar de numa altura em que a idade galopa e em função da gravidez tem alguma importância... Sim. Não é a mesma coisa que ter 21 anos, não é?
3: Não.
2: Penso eu que não, portanto.
3: Não. Muda muito.
2: E então, voltando às causas, disse-me que mais tarde soube mais ou menos porque é que era.
3: Sim, eu descobri agora há pouco tempo, porque um médico desconfiou que eu poderia ter trombofilia, que isso podia ser a causa de eu perder, e confirmou-se. Depois confirmou-se também que eu já estou em perimenopausa, ou seja...
2: Tão prematura?
3: Sim.
2: Porque isso nós sabemos, costuma dar às mulheres aos 50 e tal.
3: Sim, mas no meu caso veio mais cedo, e só que eles descobriram só agora e dizem que isto já havia sintomas há algum tempo, mas pronto, só descobriram agora. E agora estão a desconfiar também que eu tenho SOPA, que é Síndrome de Ovários Policísticos. Agora tem um nome diferente, pois, que eu nem sei o nome. Que
2: também
3: é
2: não vale a pena dizer, porque eu também não
3: mas
2: sei.
3: Mas pronto,
2: e aqui
3: agora
2: os ouvintes,
3: também,
2: a quem está a dar uma mensagem espetacular no sentido de ajudar gente que no seu caso possa ter também algo a ver com o seu caso, e até foi por isso que a Clara e o Paulo aceitaram este nosso convite. Não vale a pena grandes palavras, que eu também não sei descodificar.
3: Pois.
2: Mas, e pronto, e agora, depois de 3 abortos e da perda de 3 filhos, estão nesta, continua esta luta para novamente tentarem dar alguém ao mundo, sendo o vosso filho, não é?
3: Sim, é o nosso maior sonho mesmo. E então desistir nunca vai ser a opção, acho eu.
2: E tens, por isso mesmo é que lançaram este projeto da Claros Artesanal, para vender as tais velas e outras coisas, para arranjarem dinheiro. Eu pergunto-lhe, andam na medicina privada, já andaram na pública, ou só andam na pública, mas se andassem só na pública, não era preciso lançar-se uma campanha tão profunda. Passaram pela pública, estão agora na privada ou estão nas duas? Como é que...
3: Estamos nas duas.
2: Sim.
3: Andamos nas duas, porque só na pública, infelizmente, a opção que eles têm para mim, a lista de espera é de 3 anos.
2: Quanto?
3: 3 anos e inscreveram-me aos 37, logo quando vai bater aos 40. Logo então, as minhas chances no público são muito, muito pouquinhas.
2: E nunca mais lhe disseram nada desde esta primeira?
3: Sim, não têm feito, têm tentado. Ainda fiz agora no início do ano um tratamento, mas em vão, não deu em nada. Mas
2: depois,
3: vão.
2: Por isso mesmo é que se voltou para o público. Ah, perdão, para o privado.
3: Sim, sim, sim.
2: E tem andado, não quero desvendar muitos segredos, mas tem andado no privado aqui perto, em Lisboa, Porto, Coimbra, ou não?
3: Não, estou a ser acompanhada por uma clínica de Lisboa, que me faz acompanhamento por videochamada, porque é quase todas as semanas e eu não consigo ir para lá todas as semanas, mas tenho quase todas as semanas, ou de 15 em 15 dias, consultas.
2: E tem aqui uma palavra de esperança para dar aos microfones a BFM Rádio Bozal?
3: Sim.
2: Tem uma palavra de confiança para si e para quem esteja nestas situações, e há tanta gente que eu conheço que tem esta situação de dificuldade em engravidar, tem uma palavra de esperança?
3: Sim, de esperança, e mais que isso, que é o que eu falo muitas vezes, mesmo com os médicos, é deixar de ser tabu. Porque as mulheres não falam umas com as outras, isto é, infelizmente somos muitas, não estamos sozinhas, e se falarmos umas com as outras, vai ser muito melhor.
2: A Clara veio aqui para isso mesmo, foi?
3: Sim, porque eu sei que há muitas mulheres que não falam, e nós podemos ajudar, porque eu contar a minha história, se calhar alguém que esteja a ouvir vai dizer, ou a falar comigo, eu digo os meus sintomas, o que me aconteceu, e mais depressa vão chegar. Comigo demoraram muito tempo a chegar às respostas. Se me tivessem explicado os sintomas ou as doenças que existem, eu se calhar tinha questionado os médicos. E teria sido mais rápido, penso eu.
2: Teria provavelmente ajudado até ao diagnóstico.
3: Sim, e ido se calhar até para clínicas mais depressa, porque claro que uma conhece os médicos num sítio, outras no outro, e tudo isso são experiências que nos ajudam.
2: E a Clara já teve esses diálogos agora com outras pessoas, estão nas mesmas situações, ou ainda não conseguiu falar com outras mulheres?
3: Já falei, sim.
2: Eu estou a falar da Paula, da Clara, sim. Mas também o Paulo também é o casal, sim, que se mete nisto. O Paulo, sim, está profundamente ligado a todo este processo, não?
3: Todo, sim, porque neste caso nós queremos, é o sonho mesmo dos dois. Acho que não há um queira mais que o outro. É, os dois queremos muito ser pais. Por cima é que quando um vai abaixo, o outro dá força.
2: Vocês têm ombros fortes, um e outro?
3: Temos, muito. Eu às vezes nem sei.
2: Qual de vós, é uma pergunta que nos deve fazer aos miúdos. Qual é o teu pai? Gosta mais do teu pai e da tua mãe? Eu também, é uma pergunta que não devia fazer. Qual é que tem o ombro mais forte? É a Clara ou o Paulo? Ou são... Ajudam-se tanto que nem descobrem que um é mais forte que o outro.
3: É o que eu digo, às vezes quando um está mais em baixo, o outro dá força. Uhum. Quando aquele que deu a força vai abaixo, o outro já está forte, já dá a força. Uhum. Acho que estamos bem equilibrados nisso, nunca estamos os dois no fundo do poço. Portanto, quando um vai ao fundo, o outro
2: está em cima
3: puxa.
2: Com uma corda a puxar.
3: Exatamente, sim.
2: Ainda bem.
3: Sim.
2: Clara... tem feito alguma medicação ou é só consultas? Também há bocado dizia-me o Paulo que também precisam de apoio psicológico, ou é mais consulta psicológica? Eu não sei como é que se processa esse caso. Ou há medicação dura ou não?
3: Sim, há medicação que não é fácil. Quem estiver desse lado e esteja a passar, sei que não é fácil, acho que todas nós sentimos, porque mexe connosco todos. Nós ora estamos tristes, ora alegres.
2: Mas mexe mais no
3: mexe
2: plano
3: muito.
2: Físico ou também no plano mental?
3: Não, físico também. Eu agora estou bem porque estou a ter muita ajuda e estão a focar-se muito no meu corpo. Se fosse há 2 meses atrás, eu estava péssima. Porque foram tratamentos seguidos, perdas seguidas, e o corpo chega a um momento em que diz para, stop, é hora de parar.
2: Mas o senhor ainda não disse, ainda tem um ânimo de continuar.
3: Sim, sim, sim, é só temos que reajustar, respirar, olhar para nós, focarmos em nós.
2: Parar um bocadinho, não?
3: Parar um bocadinho, sim, porque acho que às vezes isso falta um bocadinho, principalmente no público, eles... Não pensar em como é que nós estamos, se estamos preparadas para
2: se
3: mais um, se não.
2: Resistir, se vamos.
3: Sim, e é preciso parar, porque
2: por
3: antes
2: é que vocês,
3: tudo estamos nós.
2: Claro, por isso é que vocês foram também para o privado, porque sentiam que eram vistas mais como uma pessoa a quem era preciso dar atenção?
3: Sim, porque é mais um. É mais um casal, não sei. Eu às vezes digo, eu gosto muito da minha médica que me acompanha em Coimbra, muito mesmo.
2: Na médica do Serviço Nacional de Saúde?
3: Sim, Nacional de Saúde, sim.
2: Também nunca tem falhado, não?
3: Nunca tem falhado,
2: só é a
3: não,
2: questão
3: não.
2: Essa dos prazos, não é?
3: É os, sim, mas isso...
2: E da lista de espera?
3: Sim, ela não tem culpa. E sabemos que ela está a dar o melhor que pode com o que tem. Mas lá não é fácil. Coimbra, antes de eu ir para lá, eu perguntei a pessoa já ela tinha andado e diziam que não era fácil. Não é fácil, porque o ambiente lá é o que eu digo. As mulheres fazendo este assunto tabu.
2: Não falam, não umas, falam com umas com as outras. Mesmo na sala de espera, não falam umas com as outras?
3: Não. Não falam.
2: Eu pensei que chegavam lá e infelizmente o motivo da não. conversa era mesmo esse.
3: Não. Tenho lá e eu já ando lá 3 anos. E não, não falam.
2: E nos privados, aí já vão falando?
3: Ah, sim, é diferente. É totalmente diferente. Estão todos dedicados. Nós temos, por exemplo, agora tenho uma equipa que está dedicada a 100%. Mandam mensagem dia sim, dia não. Estão sempre a perguntar se estamos bem.
2: Há esse contacto direto e continuado?
3: Sim, totalmente diferente.
2: E esse contacto é pago peça a peça ou não? Esse contacto das mensagens que mandam não as pago?
3: Não, só as consultas. Isso não.
2: Isso não dá. Ora bem, Clara. A rádio aqui, o Agostinho e eu próprio, e a rádio e o jornal desejam todo bom sucesso nesta caminhada. E quero dizer uma coisa: quando nascer um menino, manda-nos uma mensagem a dizer menino ou menina? Já nasceu.
3: Nós enviamos.
2: Obrigado.
3: Que ele vai nascer, nós sabemos. Obrigada. Obrigada.
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0: São 13 horas.
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1: São 14 horas. 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
15: Esta é a edição 684 do Clube Megahertz.
14: Daniel Vieira.
15: É isso mesmo, é o início da 684ª edição do teu clube predileto. Este mesmo que anda pelas ondas hertzianas, e não só, desde março de 2013, para te dar o melhor do que se vai fazendo por cá e além fronteiras no que toca à música pop rock, R&B, urbana, kizomba, etc. Ora, pois bem, hoje para iniciar esta viagem de 2 horas, escolhi para partilhar contigo a novíssima do Waze. Depois de vários lançamentos que têm vindo a consolidar a sua identidade musical, o artista apresenta o seu novo single, Traumas, uma faixa que mergulha nas marcas emocionais deixadas por relações passadas e no impacto que essas experiências têm na forma como muitas mulheres vivem o amor e as novas oportunidades. Bem-vindo ao Clube Megahertz.

Eu quero focar em mim. Terminei um relacionamento um ano passado. Ainda não tenho um ano solteira. Ainda estou a curar os meus traumas. Estás a ver? Não quero estar a me envolver emocionalmente com uma pessoa ainda sem estar curada o suficiente.

0: com uma mensagem profunda e atual. Este Traumas, um novo tema do Waze, aborda a realidade de mulheres que, depois de terem sido magoadas e emocionalmente feridas, acabam por criar barreiras que dificultam a abertura a novas pessoas e a novas histórias. Musicalmente, o tema une a intensidade do rap à energia envolvente do afrobeat, criando uma sonoridade moderna, emocional e contagiante.
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0: A canadiana Shania Twain apresenta Faded Blue Jeans, o mais recente avanço de Little Miss Twain, o novo álbum da artista com edição marcada para sexta-feira, 24.

0: marcando um regresso às raízes musicais de Shania Twain e com a assinatura da sua voz, inconfundível, e da sonoridade country pop que a tornou uma referência mundial, este Faded Blue Jeans dá continuidade a este novo capítulo da sua carreira, cujo ponto alto será o lançamento de longa duração Little Miss Twain, a dia 24 deste mês de julho.
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0: O norte-americano Role Model regressa com o seu segundo single, Joy, retirado do seu próximo álbum, Chuck Timely and the Hourglass. O tema é um indie-pop sobre a procura da felicidade quando esta parece estar fora do

combinando uma letra emotiva com melodias luminosas e um refrão inspirador, este Joy é um lembrete nostálgico e reconfortante de que, mesmo depois dos dias mais difíceis, a alegria acaba sempre por voltar a encontrar-nos. É o mais recente single do norte

0: Este I Feel Hope Coming dos Alabama Shakes apresenta uma sonoridade luminosa e delicada, combinando harmonias inspiradas em coros infantis com uma produção contida e envolvente. Entre esperança e sensibilidade, a canção transmite uma mensagem de união e cuidado coletivo, afirmando-se como um tema marcado pelo otimismo e pela emoção.
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0: Rosas é um dos temas de assinatura.

Assinatura de Moraes, o projeto artístico e alter ego do jovem músico e compositor português Tomás Moraes. A canção é um exemplo perfeito do panorama indie pop e indie folk nacional moderno, conquistando um público fiel que procura uma sonoridade íntima, poética e sem artifício.

0: rosas.
1: Este Rosas consolida o espaço de Moraes neste circuito de música para acalmar a alma, tornando-se a banda sonora ideal para finais de tarde tranquilos e provando que a simplicidade da canção de autor continua a ter um poder de ligação gigante em 2026.
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1: Esta sexta-feira, dia 17, aconteceu o lançamento de Mantra, o mais recente álbum de Ronnie Fuego, que foi antecipado esta semana por Verão de Lisboa, single que retrata a intensidade de um amor de verão vivido entre as ruas e as noites de Lisboa. Com uma sonoridade leve e nostálgica, fala de momentos que permanecem na memória mesmo quando o verão termina.

0: Este verão em Lisboa foi o último single de apresentação do álbum Mantra, do Rony Fuego, lançado esta sexta-feira, 17 de julho, reunindo temas como amor, liberdade, crescimento pessoal e emoções que ficam para sempre.
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0: Agora vamos a mais um episódio do Espaço, o Pão do Dia com o Carlos Cunha.
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3: Uma das melhores e mais úteis atividades que uma pessoa que gosta de ir a concertos pode fazer é pegar num plano de férias e ir pesquisar que tipo de espetáculos vão acontecer num determinado sítio para onde se vai de férias. E aproveitar para fazer o 2 em 1, conhecer um sítio novo e se calhar ver artistas que nunca se viu e que se deseja ver. Foi isso que aconteceu comigo, numas férias, não há muito tempo. Apanhei um concerto de Suzanne Vega, uma artista que eu já queria ver há algum tempo, e acabei por aproveitar para pôr, digamos, o visto nessa lacuna. À parte disso, também deu para conhecê-la um pouco mais, porque fui fazer uma pré-escuta, né, recordar as músicas que já conhecia, algumas que não conhecia, porque andei mais desatento. Essa atividade também tem esse aliciante, que é de, na preparação, digamos assim, do concerto, acabares por conhecer um pouco mais do artista, se for esse o caso. E, portanto, vamos ficar aqui com Suzanne Vega e o tema Marlene on the Wall, um dos temas mais conhecidos. Suzanne Vega. Se gostam de Suzanne Vega ou se não estão a ver quem é, pesquisem.

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1: Foi mais um episódio do Espaço Pão do Dia. O Carlos Cunha deu destaque hoje a Suzanne Vega.
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1: O angolano Landrick apresenta Namora com o Telefone, o tema de destaque da primeira parte do novo álbum Onde Está o Meu Amor. O tema retrata uma realidade cada vez mais comum, duas pessoas podem estar lado a lado, mas nem sempre estão verdadeiramente juntas. Entre notificações, mensagens e o ecrã do telemóvel, a atenção desvia-se e os momentos a dois acabam por

0: uma sonoridade que cruza kizomba e R&B, Landry dá voz a uma história em que muitos casais se vão reconhecer. Este single, Namora com o Telefone, antecipa o universo de Onde Está o Meu Amor, um projeto dividido em dois capítulos que explora as diferentes fases de uma relação, do amor e da saudade, à reflexão e à aceitação.
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0: La Guaracha, lançado no início deste mês, é já um sucesso de verão lançado pelo colombiano Manuel Turizo em colaboração com o artista Martin White. O tema mistura ritmos latinos com batidas contagiantes, perfeitas para a pista de dança neste verão.

0: Esta lá guaracha, ou ho-ho, fala sobre superar um coração partido através da festa e da bebida. O lançamento rapidamente se tornou viral nas redes sociais e plataformas de streaming. É o novo tema de Manuel Turizo com Martin White.
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0: E mantenho-me pelos hits de verão. Anastasia junta-se a Anitta em Louca, uma colaboração que reúne uma das maiores estrelas da música grega contemporânea e uma das artistas brasileiras de maior projeção internacional. Combinando melodias étnicas, influências balcânicas e ritmos latinos, esta Louca cruza diferentes culturas numa sonoridade pop envolvente, assente num refrão imediato, forte energia feminina e uma produção de verão.

0: Chora por mim é um dos temas mais marcantes e tocantes de Sara Mega, com a sua assinatura artística muito própria. A cantautora portuguesa volta a provar que é exímia a pegar na herança da música tradicional e a dar-lhe uma roupagem contemporânea, dramática e profundamente emocional. Chora por mim afirma-se como um tema intemporal, perfeito para quem gosta de canções que desarmam pela honestidade e pela força das suas palavras.
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0: Sam Tompkins apresenta o novo single Crawling Out My Skin. O tema antecipa o álbum Are We Gonna Sing, com edição prevista para 4 de setembro deste ano, e reflete um novo momento na vida do artista britânico, explorando temas como a nostalgia, a amizade, o crescimento pessoal e o amor.

Este Crawling Out My Skin é o aguardadíssimo single de regresso do aclamado cantor e compositor britânico Sam Tompkins, lançado na sexta-feira, dia 10. Esta faixa serve como o grande cartão de visita para o seu segundo álbum de estúdio, intitulado Are We Gonna Sing, e traz de volta a assinatura visceral e crua.

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1: Depois do lançamento do seu aclamado EP Is This Heaven, a norte-americana Stella Lefty lança a nova faixa Good at Living, disponível através da Atlantic Outpost. O single chega depois de excertos divulgados online e de atuações recentes com fãs ansiosos pelo lançamento oficial e dá continuidade ao sucesso de um ano marcante que consolidou Stella como uma das vozes mais promissoras da nova geração.

0: com esta Good at Living, Stella expande o universo de Is This Heaven, o seu anterior EP, ao mesmo tempo que continua a trilhar um caminho totalmente próprio, combinando composições em tom de diário, instintos pop irresistíveis e o tipo de autenticidade emocional que a está a transformar rapidamente numa das artistas revelação mais entusiasmantes da música.
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0: Os Rolling Stones editaram na sexta-feira, dia 10, Foreign Tongues, o novo álbum de estúdio da banda britânica, afirmando-se como um marco de enorme relevância no legado da mais lendária banda de rock do mundo. Esta coleção vibrante de 14 temas chega menos de 3 anos após Hackney Diamonds, o álbum aclamado universalmente e distinguido com um Grammy, que alcançou o primeiro lugar nos tops em todo o mundo e obteve múltiplos galardões de platina. O mesmo há de acontecer com este álbum, de certeza. O alinhamento inclui um novo single de destaque, Mr. Charm. E é assim, com esta, que te deixo para fazer uma curta pausa. Daqui a pouco já cá estou de volta, tá bom? Fica ligado. Até já.

0: São 15 horas.
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13: Já cá estamos de regresso para a segunda parte.
12: Daniel Vieira.
13: E efetivamente estamos todos de volta para a segunda etapa desta edição 684 do Clube Mais Jeitoso da tua rádio. Vamos dar continuidade à lista de reprodução das novidades musicais que surgiram nos últimos dias. Tenho também recordações nos espaços Discos Perdidos e Clube Mega 10 Anos. Para já, siga a música com a voz da Carolina Cardetas, a jovem artista que se tem vindo a destacar pela doçura da sua voz e pela capacidade de criar melodias que colam instantaneamente ao ouvido. Entrega aqui uma das suas canções mais confessionais e apaixonantes até à data. Escuta então comigo no reatamento do Clube Megahertz. Tem o teu nome, a Carolina Cardetas. Bem-vindo de volta.

esta. Tem o teu nome, Carolina Cardetas, reforça o seu posicionamento como uma das promessas mais consistentes da pop nacional. A artista consegue falar de sentimentos universais com uma leveza e uma sensibilidade que geram empatia imediata, sendo a banda sonora ideal para quem vive o amor nas suas vertentes mais doces e nostálgicas deste ano de 2026.

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1: A espanhola Daniela Blasco lança Mentira, o single que marca uma nova etapa da sua carreira e que mostra um lado mais ousado da artista natural de

0: esta mentira, Daniela Blasco mostra um lado mais ousado, irónico e sensual, inspirado por artistas pop internacionais como Doja Cat e Sabrina Carpenter, sem abdicar do seu estilo único. Em entrevista recente, explicou que queria revelar um lado sexy que as pessoas ainda não tinham visto e que este single era o ponto de partida perfeito para tudo o que está para vir. Confirmou ainda que continua a trabalhar no seu álbum de estreia, projeto ao qual dedicou grande parte do último ano. Mentira!
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0: Quando se pensa na realeza do R&B, Ne-Yo está sempre no topo da lista. Com os seus 3 Grammys, um catálogo que já vendeu mais de 20 milhões de álbuns e o seu estatuto de um dos compositores mais prolíficos da indústria, já consolidou o seu lugar na história da música. Mas quando pensamos que o artista norte-americano se pode acomodar, faz algo completamente diferente. O seu mais recente single, Dance Right Now, chega como a introdução perfeita para o seu novo álbum, Highway 79. É uma mudança ousada que parece uma evolução natural para um compositor que nunca teve medo de arriscar.

0: Daigo lançou este Take Me Back com a participação do norte-americano Max McNone, combinando a produção melódica característica do produtor norueguês com os vocais emocionantes de McNone. A aguardada faixa é uma colaboração comovente que une melodias inspiradoras a uma narrativa reflexiva.
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0: Drunkside chegou ao mundo na passada semana em gravação que emana uma certa energia roqueira na produção musical orquestrada por Sad Mosley em Nashville, capital da música country norte-americana. Sad Mosley é acreditado como um dos compositores deste Drunkside em parceria com Bo Bailey e o brasileiro Gustavo Mioto, que também dá a voz e é o principal autor.

escolhida para ser o tema oficial da 71ª Festa do Peão de Barretos, programada para acontecer de 20 a 30 de agosto em São Paulo, no Brasil. Esta

0: Drunk Sai surgiu durante a recente temporada passada por Gustavo Mioto em Nashville para dar forma a um álbum em inglês constituído por compositores e produtores da cena country norte-americana, cuja primeira amostra foi Last Goodbye, que já escutaste por aqui no passado mês de abril.
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0: Tatiana Duarte lançou na semana passada Tentar, o seu novo single, que conta com a participação de Jimmy P.

0: influências de pop, R&B e música urbana, este Tentar, o novo tema da Tatiana Duarte com Jimmy P, fala sobre aquelas relações que parecem nunca chegar verdadeiramente ao fim. Entre afastamentos, reencontros e promessas que ficam pelo caminho, a canção retrata duas pessoas que continuam a voltar uma para a outra, mesmo quando sabem que talvez não o devam fazer.
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0: Entretanto, os irlandeses Codaline lançaram em junho Without You, o principal avanço do seu quinto álbum de estúdio We Were Only Young, com lançamento marcado para 2 de outubro.
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0: Esta Without You é uma balada acústica extremamente pessoal, escrita pelo vocalista do Scott DeLine, Steve Garrigan, para a sua esposa, servindo como o seu discurso e primeira dança no dia do casamento. Segundo o próprio Steve, por não ser um homem de grandes discursos, a canção foi a forma que encontrou para expressar o que sentia. A banda, então, achou o tema tão especial que decidiu gravá-lo e partilhá-lo com o público.
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0: Tenho agora o quinto episódio do espaço Discos Perdidos, onde ao longo do abecedário vamos abordar um disco perdido da música portuguesa, duas bandas ou artistas por cada letra.
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0: Está no ar a rúbrica Discos Perdidos.
2: Letra C.
0: A banda que trago hoje surgiu no Porto em 1985, ainda com o nome A Moral dos Idiotas, passando depois para Os Cães, A Morte e o Desejo, com Carlos Moura na voz, Guilherme Lucas na guitarra, Vítor Guedes na guitarra solo, Pedro Duarte no baixo e Pi na bateria. Nesse ano gravam um tema para a coletânea Divergências, da editora Ama Romanta. Em 1987, já com o nome atual, gravam um single sob a chancela da Ama Romanta com os temas Cães Vadios, Bêbado e Marcianos. Este single tinha a particularidade de rodar no lado A a 45 rotações por minuto e no lado B, com dois temas, a 33 rotações. Em 1991, gravam uma cassete com o título Bem Fundo, distribuída em França e Alemanha. Em 1995, dão o seu último concerto, tendo gravado um álbum que não chegou a ser editado. O disco perdido de hoje remonta a 1987, integra o único single gravado pela banda, a faixa Marcianos, Os Cães Vadios.
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1: Foi o quinto episódio dos Discos Perdidos, hoje com a primeira letra C, os Cães Vadios. Para a semana temos a segunda letra C, serão sempre duas bandas diferentes por cada uma das 26 letras.
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1: O angolano Dom Kikas anunciou durante a sua participação no Festisumb, na província do Kwanza Sul, o lançamento de um novo álbum de originais ainda este ano, marcando o seu regresso ao mercado discográfico após um período dedicado à preparação de conteúdos para os seus admiradores em Angola e não só. Implica Comigo é o mais recente avanço deste novo.

0: como antecipação de um novo disco, Dom Kikas lançou a faixa promocional Esta Implica Comigo, servindo de apresentação do trabalho que pretende colocar à disposição dos admiradores ainda este ano de 2026.
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0: Teddy Swims lançou um novo single, Break Up in Reverse. O hino de coração partido, lançado pela Warner Records, mostra Swims a refletir sobre um término sem arrependimento ou ressentimento.

0: este Break Up in Reverse sucede ao lançamento do mais recente single de Teddy Swims, Mr. Know It All, lançado em abril e apresentado nos American Music Awards em maio. Swims dá início à sua Ugly Tour a 22 de setembro em Kansas City. A digressão norte-americana está prevista a terminar em Los Angeles a 18 de novembro.
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0: A boys band, formada no programa da Netflix, Simon Cowell, The Next Act, os December 10, lançou o seu álbum de estreia On Your Side na sexta-feira, dia 10 deste mês de julho. A compilação de 9 faixas, gravada em Los Angeles, Londres, Nashville e Estocolmo, inclui o single de estreia Run My Way, lançado a 30 de janeiro, e também as faixas Angel, Infinity 123 e What Are We Now, estando também incluídas versões acústicas de Run My Way e Angel. Esta Us Against the World é também uma das faixas presentes. Sim.

0: Diretamente das pistas de dança europeias, esta We Are Free é uma colaboração explosiva lançada no início deste mês, juntando o produtor e DJ emergente italiano Trinacria e a estrela da pop romena Alexandra Stan, mundialmente famosa pelo mega hit Mr. Saxo Beat. O resultado é uma faixa eufórica, íntima e universal, desenhada tanto para incendiar as pistas de dança e os festivais, como para dominar as rotações nas rádios este verão.
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0: A britânica Erin LaConte está de volta com The Cinema, o primeiro trabalho após o EP Pareidolia, lançado

0: frustrada com as limitações atuais da pop, Erin Larkant começou a procurar inspiração no cinema, o que impulsionou uma fase evolutiva no seu trabalho, surgindo precisamente esta, The Cinema.
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0: E agora vamos recordar o tema que abriu o Clube Mega Hertz há 10 anos.
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0: No dia 23 de julho de 2016 foi transmitida a emissão número 174 do Clube. Nesse dia decidi abrir a emissão com Dialeto, novo single lançado na semana anterior por Diogo Pissarra, com produção pelo próprio e pelos Caretos.
3: A

0: Dialeto, single de Diogo Pissarra, lançado a 12 de julho de 2016. Foi o tema de abertura da emissão 174 do Clube Megahertz, transmitida a 23 desse mês e ano.
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0: Estamos assim na ponta final desta edição 684 do Clube. Falta ainda a habitual piada seca do dia.
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3: Asdrúbal, mais uma vez chumbaste a matemática. Então?
4: Então, professora, saiba que eu sou um tipo muito tranquilo.
3: Tranquilo? Tranquilo? Como assim?
4: Eu não gosto de problemas.
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0: Aí está a piada seca do dia, o Asdrúbal que chumbou a matemática porque é tranquilo, não gosta de problemas. Ora bem.
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0: Depois de conquistar o público ao vencer o The Voice Portugal apenas com 16 anos, Gustavo Reinas continua a construir o seu caminho na música portuguesa. O jovem artista lançou em junho o EP Latitude 40 Graus, um projeto composto por 5 temas que refletem diferentes emoções, experiências e sonoridades. Se é Saudade é um desses temas e é com ele que termino hoje o Clube Megahertz. Espero que tenhas tido uma boa viagem na companhia da rádio de todos os sucessos. Eu cá te espero para a semana para uma nova emissão. Um abraço, até lá, fica bem.

0: São 16 horas.
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3: Olá, viva, seja bem-vindo. Cá estamos nós, de regresso, com mais um espaço de 2 horas de emissão e onde destacamos novidades do mundo da música. Vamos começar com Não Tá Fácil. É música de Virgul com Maninho.

Depois de uma viagem musical que começou nos Savannah, passou pelo pop em inglês de George Morrison e amadureceu na canção portuguesa com os discos Portugal 2018 e Canções Mundanas, Tiago Vilhena está de volta. O cantautor regressa com Salatrano, antecipado pelo single Mau Mau Bem Bem. Fiel ao seu hábito de fazer caber o mundo numa canção, Tiago volta a criar uma atmosfera sem nação que, ainda assim, respira costumes portugueses.

David Ace levam o fado para a rua com um novo single, Fado Vizinho, gravado com várias guitarras, incluindo uma sonoridade que invoca a guitarra portuguesa e as serenatas das tunas académicas. O single é uma declaração de amor às tradições, à música que se canta à janela, às ruas engalanadas das festas populares e à nostalgia que atravessa gerações. No centro da canção está a vizinhança como primeira comunidade. Lá.

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1: Shania Twain apresenta Faded Blue Jeans, o mais recente avanço de Little Miss Twain, o novo álbum da artista, marcando um regresso às suas raízes musicais e com a assinatura da sua voz inconfundível e do som country pop, que a tornou uma referência mundial. Faded Blue Jeans dá continuidade a este novo capítulo da sua carreira.

A cantora e compositora brasileira Mari Frois apresenta Rio Lua, o primeiro single do seu próximo álbum Esquina do Sol. Inspirada por uma estadia no Rio de Janeiro, onde gravou parte do novo disco, a canção retrata um romance de verão imaginado, evocando a magia das noites cariocas sob a luz da lua. Com um som leve e dançante, Rio Lua combina ritmos brasileiros com influências de indie pop, criando uma atmosfera de nostalgia, romance e liberdade.

0: Depois de vários lançamentos que têm vindo a consolidar a sua identidade musical, Waze apresenta o seu novo single, Traumas, uma faixa que mergulha nas marcas emocionais deixadas por relações passadas e no impacto que essas experiências têm na forma como muitas mulheres vivem o amor e as novas oportunidades. Com uma mensagem profunda e atual, Traumas aborda a realidade de mulheres que, depois de terem sido magoadas e emocionalmente feridas, acabam por criar barreiras que dificultam a abertura a novas pessoas e a novas histórias.
1: Quero focar em mim. Terminei um relacionamento um ano passado, ainda não tenho um ano solteira. Ainda estou a curar os meus traumas, estás a ver? Não quero estar-me a envolver emocionalmente com uma pessoa e sem estar curada o suficiente.

Anastasia junta-se a Anitta em Louca, uma colaboração que reúne uma das maiores estrelas da música grega contemporânea e uma das artistas brasileiras de maior projeção internacional, combinando melodias étnicas, influências balcânicas e ritmos latinos. Louca cruza diferentes culturas numa sonoridade pop envolvente, assente no refrão imediato, forte energia feminina e uma produção de verão.

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Landrick apresenta Namora com o Telefone, o tema de destaque da primeira parte do novo álbum Onde Está o Meu Amor. O tema retrata uma realidade cada vez mais comum. Duas pessoas podem estar lado a lado, mas nem sempre estão verdadeiramente juntas. Entre notificações, mensagens e o ecrã do telemóvel, a atenção desvia-se e os momentos a dois acabam por ficar para segundo plano.

Está na hora de fazer um pequeno intervalo. Voltamos para a segunda etapa logo a seguir, onde vamos ter a contagem dos 10 temas mais tocados em Portugal. Para o fecho, temos mais e melhor música, como é o caso desta, Dias Sem Ti, Jardim dos Calados.

0: São 17 horas. 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
12: Olá, viva, estamos de regresso, segunda etapa, AP Play, música nova. E arrancamos com Gustavo Lima, Balelos.

Blaia junta-se a Tuxá em Bato Pé no Chão, um hino de pista construído para arrasar. Tambores tribais, coros hipnóticos e um groove afro-lusófono contagiante transformam a música num ritual moderno de liberdade, energia pura para deixar as más vibrações para trás e dançar sem parar. Produção de RDD, guitarra de Chibatinha, um single feito para se tornar hit.

vai. Sam Tompkins apresenta o novo single Crawling Out My Skin. O novo tema antecipa o álbum Are We Gonna Sing, com edição prevista para setembro, e reflete um novo momento na vida do artista, explorando temas como a nostalgia, a amizade, o crescimento pessoal e o amor.

Vamos respeitar os temas mais tocados em Portugal. Nesta tabela temos três novidades para a saída de À Toa, Miguel Araújo e Ray. Top mais.

0: 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Subida de 6 posições para o Kiss Me de Maru, está na 4ª posição. E vamos ao pódio. Entramos com Shakira, com Burna Boy, Day Day.
1: Número 5.
2: Quando uma mulher nega um homem que tem visão e acaba aceitando um homem que tem televisão.

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Verão de Lisboa, de Rony Fuego, retrata a intensidade de um amor de verão vivido entre as ruas e as noites de Lisboa. Com uma sonoridade leve e nostálgica, fala de momentos que permanecem na memória mesmo quando o verão termina. É o último single da apresentação do álbum Mantra, reunindo temas como amor, liberdade, crescimento pessoal e emoções que ficam para sempre.

É tempo de fechar, voltamos na próxima semana para o último espaço de AB Play antes das férias. Mas ainda falta muito. Para já ficamos à escuta de um tema que é de Yolanda. Noite inteira. Até para a semana.

0: São 18 horas. 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
2: Aqui está o Duplo Espaço na sua rádio preferida, todas as semanas, 2 horas com grandes músicas em português. Ainda as rubricas Psicologia para Todos com Marcelo Costa e Histórias Verdadeiras com o Rui Fonte nesta primeira parte da emissão. E na segunda hora não perca o Espaço Entrevista com o Audiopress Portugal e a Mafalda Ramos. Eu sou o Jorge Henriques e é um prazer enorme estar consigo. Avance com a primeira proposta musical. Claro, a música em português.

está dado o pontapé de saída na primeira parte da emissão de hoje do Duplo Espaço aqui na sua rádio. Daqui a pouco não perca a rúbrica Psicologia para Todos com Marcelo Costa e ainda também a rúbrica Histórias Verdadeiras com o Rui Fonte, que todas as semanas nos traz um autor. É para ouvir daqui a pouco na primeira parte ainda do Duplo Espaço e na segunda hora trago-vos o Espaço de Entrevista com o Audiopress Portugal e a Mafalda Ramos. Para já, mais música em português na sua rádio.

Olá, minhas amigas, olá, meus amigos. Tristezas não pagam dívidas e todas as semanas cá estamos nós no Duplo Espaço na sua rádio com grandes músicas em português, ainda as rubricas Histórias Verdadeiras com o Rui Fonte e Psicologia para Todos com o Marcelo Costa e ainda o Espaço Entrevista na segunda hora de emissão. Vamos em frente com mais música em português.

Preparadinha para entrar, já tenho mais música em português e logo a seguir trago-lhe a primeira rúbrica com o nosso amigo Rui Fonte, ele que nos vai falar sobre um autor, é a rúbrica Histórias Verdadeiras. Para já, a música ainda.

0: Está na altura de ouvirmos o Rui Fonte com as histórias verdadeiras.
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3: Sofia de Melo Brainerd Anderson. Nasceu no Porto a 6 de novembro de 1919 e morreu em Lisboa a 2 de julho de 2004. Foi uma das mais importantes poetisas portuguesas do século XX. Foi a primeira mulher portuguesa a receber o mais importante galardão literário da língua portuguesa, o Prémio Camões. Recebeu-o em 1998. O seu corpo está no Panteão Nacional desde 2014. Sofia de Melo Brainerd Anderson passeou entre a poesia e a literatura infantil. Tem uma biblioteca com o seu nome em Lolé. Esta semana vamos ler Sofia de Melo Brainerd Anderson. Para atravessar contigo o deserto do mundo. Para atravessar contigo o deserto do mundo. Para enfrentarmos juntos o terror da morte. Para ver a verdade. Para perder o medo. Ao lado dos teus passos caminhei. Por ti deixei meu reino, meu segredo. Minha rápida noite, meu silêncio. Minha pérola redonda e seu oriente. Meu espelho. Minha vida, minha imagem. E abandonei os jardins do paraíso. Cá fora, à luz sem véu do dia duro, sem os espelhos vi que estava nua, e o descampado se chamava tempo. Por isso, com teus gestos me vestiste, e aprendi a viver em pleno vento. Sofia de Melo Brainerd Anderson, em livro sexto. Esta gente cujo rosto, às vezes luminoso e outras vezes tosco, ora me lembra escravos, ora me lembra reis, faz renascer meu gosto de luta e de combate contra o abutre e a cobra, o porco e o milhafre. Pois a gente que tem o rosto desenhado por paciência e fome é a gente em quem um país ocupado escreve o seu nome.

Um povo a trouxe e nela pôs a sua alma confiada. De longe, muito longe, desde o início o homem soube de si pela palavra e nomeou a pedra, a flor, a água e tudo emergiu, porque ele disse: com fúria e raiva acuso o demagogo, que se promove à sombra da palavra e da palavra faz poder e jogo e transforma as palavras em moeda, como se fez com o trigo e com a terra. Sofia de Melo Brainer Anderson, em O Nome das Coisas.

pátria. Por um país de pedra e vento duro, por um país de luz perfeita e clara, pelo negro da terra e pelo branco do muro, pelos rostos de silêncio e de paciência que a miséria longamente desenhou, renta os ossos com toda a exatidão de um longo relatório irrecusável. E pelos rostos iguais ao sol e ao vento, e pela limpidez das tão amadas palavras sempre ditas com paixão, pela cor e pelo peso das palavras, pelo concreto silêncio limpo das palavras, palavras de onde se erguem as coisas nomeadas, pela nudez das palavras deslumbradas, pedra, rio, vento, casa, pranto, dia, canto, alento, espaço, raiz e água. Oh, minha pátria e meu centro, mas olha a lua, me soluça ao mar, e o exílio se inscreve em pleno tempo. Sofia de Mel Brainerd Anderson, em livro sexto.

0: De um amor morto. De um amor morto fica um pesado tempo cotidiano, onde os gestos se esbarram ao longo do ano. De um amor morto não fica nenhuma memória. O passado se rende, o presente o devora, e os navios do tempo, agudos e lentos, o levam embora. Pois um amor morto não deixa em nós seu retrato de infinita demora. É apenas um facto que a eternidade ignora. Sofia de Mello Breiner Andersen, em Geografia.
1: E hoje fica por aqui a rubrica Histórias Verdadeiras com Rui Fonte.
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1: As histórias verdadeiras com o Rui Fonte estão de regresso na próxima emissão do Duplo Espaço, aqui na sua rádio. Agora, vamos em frente, que atrás vem gente com mais música em português.

Daqui a pouco convido o Marcelo Costa para nos trazer a rubrica Psicologia para Todos. Hoje vai-nos falar de mais um tema da atualidade, mas para já tenho mais música para seguir aqui na sua rádio preferida. Vamos em frente então com Música em Português.

0: E agora vamos ao encontro do Marcelo Costa, que nos traz a rúbrica Psicologia para Todos.
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2: Crianças sobredotadas, esclarecendo conceitos. Estima-se que 3 a 5% das crianças portuguesas sejam sobredotadas. Isto significa que elas são consideradas excepcionalmente boas numa determinada área. A criança sobredotada geralmente apresenta algumas das seguintes características: vocabulário avançado para a idade e nível de escolaridade, hábitos de leitura adquiridos pela própria, interesses por livros que geralmente interessam crianças mais velhas, capacidade para generalizar conhecimentos, ideias e soluções, ambições muito elevadas, ótimo desempenho ou capacidade numa determinada área, originalidade na resolução de problemas, curiosidade elevada, juízo crítico relativo às opiniões de terceiros, foco no relacionamento com pessoas mais velhas, tendência a assumir a responsabilidade nas situações e aborrecimento face a tarefas de rotina. Claro que para uma criança ser considerada sobredotada implica um diagnóstico minucioso do funcionamento e das capacidades da própria criança. Na área da sobredotação devem ser desmentidos alguns mitos, entre os quais achar que a criança sobredotada tem notas muito elevadas na globalidade das disciplinas escolares e considerar que a criança apresenta excelente comportamento na sala de aula. Como já foi referido anteriormente, a criança sobredotada apresenta uma excepcional capacidade, conhecimento e interesse numa determinada área específica, como por exemplo o cálculo, as artes e a mecânica. O que não significa que a mesma obtenha superiores rendimentos escolares em todas as disciplinas. Paralelamente, como citado anteriormente, estas crianças não desagradam tarefas rotineiras e de passividade, fazendo com que desta forma o seu comportamento em sala de aula possa não ser mais adequado, principalmente se as matérias relacionadas não forem ao encontro com suas áreas de interesse. Em suma, importa delinear um diagnóstico preciso e detalhado, atendendo ao funcionamento da criança e criar respostas através de um acompanhamento psicopedagógico de proximidade em articulação com os serviços escolares e a família, para assim a criança sobredotada sentir-se integrada e desta forma poder desenvolver as suas capacidades.
0: Marcelo Costa e a rubrica Psicologia para Todos.
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0: Todas as semanas aqui na sua rádio preferida, cá estou eu com grandes músicas em português, ainda as rubricas Psicologia para Todos e Histórias Verdadeiras, e na segunda parte da emissão temos o espaço à entrevista. É um prazer enorme estar consigo e, claro, poder-lhe oferecer a melhor música sempre em português.

Ficamos por aqui na primeira parte da emissão de hoje do Duplo Espaço. Regresse comigo para a segunda hora e ainda com o Espaço Entrevista. Vou convidar a Mafalda Ramos a trazer-nos o seu Audiopress Portugal. Até já!

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1: Olá, viva, sejam bem-vindos. Estão abertas as portas da segunda parte do Duplo Espaço.

0: Olá, sou o Camané, queria dar um grande abraço ao Jorge Henriques, do programa Duplo Espaço.
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2: Vamos lá então com esta segunda parte da emissão de hoje do Duplo Espaço. Daqui a pouco convido a Mafalda Ramos para nos trazer o Audio Press Portugal e, claro, o espaço entrevista da segunda hora do Duplo Espaço. Hoje vai nos trazer mais um convidado especial. E não se esqueça que eu sou Jorge Henriques e é um prazer enorme estar consigo nestas 2 horas de emissão aqui na sua rádio preferida. Vamos em frente. Aí está a primeira proposta musical, claro, em português, nesta segunda hora.

Um dia alguém disse, grão a grão enche a galinha ao papo, música a música se faz a emissão do Duplo Espaço todas as semanas aqui na sua rádio. Fica a saber que é um prazer enorme estar consigo e poder contar consigo desse lado, hein? É sempre muito agradável oferecer-lhe a melhor música em português.

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4: Vamos em frente com mais música nesta segunda parte do Duplo Espaço. Lá atrás ficaram ainda mais duas propostas musicais a cantar a língua de Camões, precisamente. E não perca daqui a pouco a Mafalda Ramos com o Audio Press Portugal. É o espaço entrevista da emissão de hoje do Duplo Espaço. Mais música agora.
5: Não.

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1: Neste mês da liberdade, em que comemoramos o fim da ditadura, escolhemos falar com um português comum a muitos e extraordinário na sua luta para ter melhores condições de vida para si, para a sua família e também para as gentes da sua terra. Parece um traço comum a esta geração, esta preocupação coletiva para que todos possam viver melhor. Como uma grande maioria dos portugueses, neste tempo de fome, havia mais necessidades, mas também mais entreajuda. É o retrato de uma geração que construiu a liberdade, caminhando descalços por entre os cascalhos das linhas férreas e da vida. Começou a trabalhar aos 10 anos. Queria estudar, mas nem sempre conseguia ir à escola. Contribuir para o orçamento familiar não era uma escolha. Era obrigatório. Soeiro Pereira Gomes escreveu no livro Os Esteiros sobre os homens que não tiveram hipóteses de serem meninos. Assim era com esta geração, para uma maioria de jovens e crianças. Tinha 13 anos quando usou um calçado pela primeira vez, uns sapatos que já não serviam ao irmão. Falámos com o mestre João Padinha, de Alhandra. É um artesão da vida e dos pequenos barcos que constrói com as suas mãos, trabalhando a madeira. É investigador da história portuguesa e, sobretudo, das gentes da sua terra. Partilha esse saber, faz questão disso. Demos voz ao mestre Padinha. Ora, escute. Uma pessoa que começou a trabalhar com 10 anos, a sua geração, que é a geração dos meus pais, começaram a trabalhar muito cedo. Eu própria também comecei, mas já não era muito normal na minha geração começar a trabalhar tão cedo. Comecei a trabalhar aos 14 anos. Lembra-se dos tempos de infância, dos tempos livres? Tinha tempos livres? Tinha tempo para brincar?
2: Muitas vezes não. Muitas vezes não, porque eu gostei sempre da escola, gostei sempre de aprender, portanto, andava na escola e depois, quando acabava a escola, ia ajudar o meu pai, eu e os meus irmãos, coitados, esses eram mais velhos, nem a oportunidade tiveram de ir à escola.
1: E nessa altura não se ia à escola todos os dias, ia-se quando se podia, não é?
2: Pois, ia-se quando se podia.
1: E muitas vezes descalços, não é?
2: Pois, descalços. Eu devia ter aí à volta de 13 anos quando calcei. Calcei e foi. Veio do meu irmão mais velho, já não servia a ele, e os sapatos dele vieram para mim.
1: E as distâncias que eram percorridas muitas vezes, não é? Até chegar à escola e voltar.
2: Hoje eu tive um sacrifício muito grande, porque o meu pai, na época do sábado, portanto, quando era, chegava a janeiro, e ele pescava na zona da Vala do Carregado, saía daqui para a Vala do Carregado. E, portanto, levava-me. Nessa altura não havia transferência de escola, portanto, ainda não podia haver transferência, e eu vinha todos os dias da Vala do Carregado para aqui, para a Alhandra, para a escola.
1: Pela linha do comboio.
2: Não, vinha com o comboio, não havia dinheiro para ele, vinha a pé.
1: Vinha a pé junto à linha do comboio.
2: Pois, junto à linha do comboio, pois. Portanto...
1: O que era hoje, ainda mais duro, não é? O que era ainda
2: hoje,
1: mais duro.
2: Hoje uma criança de 10 anos não podia fazer isso, com a piratagem que há para aí, não se podia fazer isso. Eu vinha, saía lá às 6h30 da manhã, para chegar aqui para as 9h e ter as aulas. Depois, quando acabava as aulas, às 3h e tal da tarde, ia novamente, vinha acima até à Vala do Carregado, e muitas vezes só comia quando lá chegava.
1: A que horas?
2: Portanto, por volta das 5 e tal, entre as 5 e as 6 horas.
1: Chegava a comer só ao final do dia?
2: Ao final do dia, pois.
1: Eram tempos muito duros.
2: Eram muito duros. Mas há uma coisa que às vezes penso, e chama-me a atenção quando penso, é que nessa altura, apesar de ser tempos muito duros, havia mais respeito, as pessoas, quer dizer, ajudavam-se umas às outras, havia mais, pronto, mais amizade.
1: Viviam todos com as mesmas dificuldades, ou uma grande maioria com as mesmas dificuldades, então havia mais entreajuda.
2: Pois, apesar de haver fome, havia mais amizade. Toda a gente se respeitava uns aos outros e quando tinham a ajudar, ajudavam-se uns aos outros. Hoje não, hoje as pessoas vivem afastadas umas das outras.
1: Então, dos seus tempos livres, o que é que se recorda? De brincadeiras?
2: Dos meus tempos livres, portanto, eu praticamente em miúdo não digo tempos livres. Os meus tempos livres foi quando eu deixei a pesca, disse ao meu pai que não queria mais andar a pesca e tentei arranjar emprego e fui aqui para a fábrica de cimento Tejo. Tinha 16 anos, mais ou menos, e então para ali fui e ali aprendi a profissão de mecânico e fiquei o resto da minha, até ser realmente reformado, estive sempre ali. E aí é que eu já tive alguns pecados de livros. Já
1: tinha o seu dinheirinho, já era diferente.
2: Pois. E então, quer dizer, já praticava desporto. Portanto, já aos 20 e poucos anos comecei, portanto, a fazer parte portanto, das coletividades, portanto, corri as direções a quase todas as coletividades da Terra e algumas associações, como a Associação de Artesãos, fui fundador, portanto, pronto, trabalhei bastante, tenho a minha consciência tranquila, que dei um bocado realmente à minha Terra.
1: Sempre sentiu a necessidade de melhorar a vida coletiva e abraçou greves? Quando o direito à greve não existia, dava prisão. Um ano antes do 25 de Abril, participou numa greve na antiga fábrica do cimento, hoje a Simpor, e arriscou, na altura, a própria vida, porque nós vivíamos numa ditadura. Mas conseguiram um aumento salarial de 1.500 escudos.
2: Foi nessa altura, portanto, foi...
1: Teria 24 anos, mais ou menos, não é, Sr. João Pedro?
2: Pois. E quer dizer...
1: Foi preciso que, coragem.
2: Foi, porque vamos lá ver que naquela altura era muito difícil, portanto, eu chegava a ver a Ramona vir muita vez aqui à fábrica levar colegas meus. Portanto, homens, foi com eles que eu aprendi as coisas boas que eu tenho.
1: E que coisas são essas?
2: Coisas são essas, é lutar e ajudar os outros a lutarem por seus direitos. Foi o caso dessa greve, porque eu era bastante novo, portanto fazia parte do Sindicato dos Metalúrgicos. E então quer dizer que quando se pensou.

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5: Estamos de regresso à música.

Olá, viva, bem-vindos ao Duplo Espaço. Meu nome é Jorge Henriques e cá estou eu consigo durante estas duas horas com grandes e boas músicas, recentes, claro, sempre em português.

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Olá, viva, bem-vindos ao Duplo Espaço. Meu nome é Jorge Henriques e cá estou eu consigo durante estas duas horas com grandes e boas músicas, recentes, claro, sempre em português. Bem-vindos!

aproveito para mandar um abraço a todas as rádios que semanalmente levam até si o Duplo Espaço, sim, porque você é o principal motivo do nosso programa do Duplo Espaço, com grandes músicas em português aqui na sua rádio preferida.

O tempo passa mesmo a correr e a conversa é com as cerejas. Já estamos quase, quase a chegar ao final da emissão de hoje do Duplo Espaço, mas mais um pouco de música.

o final da emissão de hoje do Duplo Espaço. Estou de regresso na próxima semana com mais música em português, ainda nas rubricas Psicologia para Todos com o Marcelo Costa e Histórias Verdadeiras com o Rui Fonte, e ainda na segunda parte da emissão, o Espaço Entrevista com a Mafalda Ramos e o Audio Press Portugal. Eu regresso na próxima semana, façam-me um favor, sejam felizes.

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no outro lado FM. Bem-vindos, eu sou o Carlos Jadier, a rodar desde 1988 e hoje com direito a um pequeno eclipse emocional. Bom, à data da gravação deste programa, portanto hoje, dia 8 de julho, já não sei quantas anos. O mundo ficou mais pobre, o mundo da música. Eu acordei e a primeira notícia que escutei na rádio, precisamente na rádio, essa nossa amiga rádio, foi a notícia do falecimento, do desaparecimento físico, pelo menos, da nossa Bonnie Tyler. Bom, infelizmente a minha vizinha faleceu e eu pensei, olha, por que não? Vamos lá homenagear a senhora, porque realmente era uma simpática e é como eu digo, tinha um carisma que muito pouca gente tem e uma obra que também muitos se calhar desconhecem. Ok, Total Eclipse of the Heart, com produção de Gene Steinman, foi a primeira para esta edição especial Bonnie Tyler. É exatamente, é Gene Steinman, exagero máximo, drama no ponto, e foi sem dúvida e é uma das maiores baladas de sempre. Se esta música fosse um objeto, era sem dúvida um vulcão com um eco. Um vulcão também é esta que se chama, que se segue, faz parte da banda sonora do filme Footloose e chama-se Holding Out for a Hero.

Holding Out for a Hero, nesta edição especial do Noutro Lado FM, que celebra a vida de Bonnie Tyler, a vida e também um pouco da carreira. Bom, este Holding Out for a Hero tem toda a energia do filme épico dos anos 80, não sabemos nós, de Footloose. Também tem o dedo mágico ou caótico, não sei, de Gene Steinman. Aliás, Steinman não produzia músicas, construía tempestades sonoras. E bom, a Bonnie Tyler, olha, a Bonnie Tyler surfava aquilo como se fosse fácil. É mesmo isso. Ok, no Outro Lado FM, antes da próxima, vou-te referir muito rapidamente o nosso site, o site nootrolado.fm.webnode.pt. Por lá encontras tudo sobre este programa e daqui a uns dias também irás encontrar este mesmo programa em género podcast. Bom, também o nosso canal no YouTube, youtube.com/rmxpt. Passa por lá, subscreve, já sabes essas coisas todas, tu sabes isso melhor do que eu. Ok, vamos à próxima, chama-se Faster Than the Speed of the Night. É o título perfeito porque isto não anda, dispara. Faster Than the Speed of the Night é praticamente Bonnie Tyler em modo turbo, mas emocional. É daqueles álbuns que marcou mesmo a fase mais cinematográfica da carreira da artista, e há músicas neste álbum que parecem maiores do que a própria rádio. É mesmo isso, Faster Than the Speed of the Night é a próxima a rodar nesta emissão especial Bonnie Tyler aqui no Outro Lado do FM.

Faster Than the Speed of Night, a rodar no outro lado do FM com Bonnie Tyler. Agora vem, If You Were a Woman and I Was a Man. Esta música tem um pouco, tem que se lhe diga, é uma curiosidade quase obrigatória. A música pode soar familiar, especialmente no refrão, e não é coincidência. Acontece que toda a estrutura musical desta música foi aproveitada para You Give Love a Bad Name dos Bon Jovi. Ou seja, sem a Bonnie Tyler, talvez aquele refrão nunca existisse, não é? É exatamente a história da música, basicamente é isso, reciclagem de luz. Não foi bem reciclagem, mas pronto, a ideia é mais ou menos essa. Nós, inclusive, temos um separador que mistura as duas músicas, está bom, não interessa. If You're a Woman and I Was a Man, à época também produzido por Gene Steinman, o pedido era uma música assim meio andrógina e o resultado foi este.

If You Were a Woman and I Was a Man, bom, foi escrita por Desmond Child, e não admira que tenha tantas semelhanças com You Give Love a Bad Name, ou neste caso é o contrário, You Give Love a Bad Name, que chegou depois, é que tem semelhanças com este If You Were a Woman and I Was a Man, porque ambas foram escritas por Desmond Child. Este Desmond Child, meus amigos, eu não sei quantos hits é que o homem já teve aí nos tops. Bem, é assim, este homem tudo o que escreve tem o toque de Midas, tem o toque de Midas. Bom, e se calhar um dia destes vamos fazer uma emissão também dedicada só a Desmond Child. Ok, a próxima no outro lado do FM para este especial Bonnie Tyler, celebrando 75 anos de vida e mais de 50 de carreira, vamos a um clássico absoluto, chama-se It's a Heartache, e é das músicas mais regravadas, mais reconhecidas e também mais sentidas. Há quem conheça outras versões, mas a versão pura e dura e também crua está mesmo aqui, a voz de Bonnie Tyler nesta música. Não pede licença, entra e fiquem, vamos conferir.

Foi talvez o primeiro grande sucesso de Bonnie Tyler, It's a Heartache, ainda na década de 70. E agora, bom, agora voltamos mesmo atrás do tempo, vamos escutar Lost in France, que chega ainda antes da frase, da fase épica, mas já tinha muita identidade nesta Lost in France. Já escutava bem aquela rouquidão única que, segundo dizem, nasceu depois de uma cirurgia às cordas vocais. Verdade, mito, talvez nunca ouvínhamos a saber exatamente como é que aconteceu. Bom, mas o resultado é que deu uma assinatura sonora irrepetível. Lost in France, especial Bonnie Tyler, 75 anos de vida, mais de 50 de carreira. Infelizmente, deixou-nos esta semana, ou neste caso a semana passada, depende do dia que estejas a escutar isto, é este ou no outro lado do FM.

Esta é daquelas que mostra o lado mais direto, mais cru de Bonnie Tyler. É menos conhecida, mas cheia de alma. Chama-se More Than a Lover e é isto que faz a carreira de Bonnie Tyler durar décadas. Não é apenas hits, é isso sim, muita consistência emocional. Outra coisa que Bonnie Tyler de vez em quando fazia era assim umas coversitas. Exatamente, consta até que quando foi gravado quando gravou esta cover para o tema que se segue, o próprio artista original, no caso Bryan Adams, estava presente no estúdio. É mais uma daquelas produzidas por Gene Steinman. É mesmo o talento invisível de Bonnie Tyler a lançar músicas que ganham outra vida. Ela nunca precisou de competir porque já tinha marcado o seu território, mas neste caso achou por bem fazer uma versão desta Straight From The Heart.

Um original de Bryan Adams, Straight from the Heart, aqui na leitura de Bonnie Tyler, que estamos a celebrar nesta emissão especial do Noto ADFM. Esta não é a única versão de Bonnie Tyler que vai rodar nesta versão. Aliás, a única versão, não, a única cover. Aliás, para o final desta primeira hora temos uma cover reservada, mas para a segunda temos aquelas que são de Bonnie Tyler, que foram grandes sucessos regravadas por outros artistas. Uma delas, inclusive, foi talvez o maior sucesso na carreira de uma artista. Mas já lá iremos. Será na segunda parte. Straight from the Heart rodou. Agora vem aí outra que tem um título longo, emoção ainda maior. Chama-se Loving You is a Dirty Job, But Somebody's Gotta Do It. É um dueto com Todd Rundgren e, claro, a produção de Gene Steinman, o que faz que sou a tua a teatro musical assim perdido numa qualquer rádio, o que nós sinceramente agradecemos. Obrigadinho, Gene.

Foi talvez a fase mais profícua da carreira de Bonnie Tyler, pelo menos no que a sucessos diz respeito à sua associação com Gene Steinman. É caso disso este Loving You is a Dirty Job, but Somebody's Gotta Do It. É um daqueles duetos épicos que só Gene Steinman sabia produzir. E outra ligação direta ao universo Steinman é a próxima, que é também a penúltima para esta hora especial no outro lado da FM dedicada à Bonnie Tyler. Ainda teremos uma segunda, calma. Esta música originalmente é associada aos Air Supply, mas aqui na voz da Bonnie Tyler ganha outra densidade. Bonnie Tyler não canta apenas, ela empurra cada palavra como se fosse a última. Chama-se Making Love, Out of Nothing at All. Roda agora, é a penúltima nesta edição do No Outro Lado FM, dedicada a Bonnie Tyler. Nesta edição, nesta primeira hora, queria eu dizer. 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

Estava eu aqui a pensar ao longo destes anos de vida do No Outro Lado do FM, que eu me recordo é a segunda emissão especial que por aqui acontece, dedicada a determinado artista que tenha falecido, neste caso, infelizmente, a minha vizinha Bonnie Tyler. Cruzei-me algumas vezes com a senhora, era uma simpática, era um amor. Bom, infelizmente, a vida é o que é. Mas pensava eu aqui para com os meus botões, os dois artistas que tiveram direito à emissão especial No Outro Lado do FM foram, curiosamente, dois artistas muito ligados a Gene Steinman. Falo, claro, de Meatloaf. À época do seu falecimento também teve direito a um especial aqui no Outro Lado do FM. Vá-se lá saber porquê, se calhar porque eu gostava muito, não interessa. A verdade é que nunca fiz um especial de Gene Steinman. Pois é, talvez venha a acontecer um dia destes. De qualquer maneira, esta edição é toda ela dedicada a Bonnie Tyler. Bonnie Tyler, 75 anos de vida, décadas de carreira e uma voz que irá continuar a soar como uma tempestade emocional bem afinada. Parece que foi afinada com lixa, mas pronto. A Bonnie Tyler, essa não seguia tendências, criou o seu próprio território entre o rock, o pop, o épico. Olha, a verdade é que construiu algo que creio que daqui a muitos anos ainda vai ser escutado, e a ligação a Portugal, ao Algarve em particular, é para a vida, foi para a vida, neste caso foi para a vida, foi das primeiras famosas a comprar casa aqui pelos Algarves, e é como vos digo, cruzei-me algumas vezes com ela e a senhora era uma simpática. Este é o No Outro Lado FM, eu sou o Carlos Gidia, desde 1988 para o mundo. Repararam como mudámos de assunto? Estamos por dezenas de estações espalhadas por todo o planeta e estamos também no site nootrolado.fm.webnote.pt, também no nosso canal no YouTube, youtube.com/rmxpt. Deixa de ficar desse lado, porque a nossa viagem especial na companhia de Bonnie Tyler regressa já a seguir ao sinal horário e aos comerciais. Para as despedidas desta hora, vamos mais uma vez ao longo da duração Faster Than the Speed of the Night. Bom, foi aquela que eu creio que abriu as grandes portas, pelo menos no nosso país, a Bonnie Tyler. E esta é um original dos Creedence Clearwater Revival. É mesmo a última, chama-se Have You Ever Seen the Rain? Até já, a seguir ao sinal horário, a seguir aos comerciais.

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De regresso para a segunda hora do No Outro Lado do FM e aviso à navegação, em especial a Bonnie Taylor. Bom, fica então o aviso. Na primeira hora andamos em volta dos sucessos. Nesta segunda hora vamos viajar ao redor de verdadeiras pérolas, infelizmente não tão conhecidas. E é precisamente para isso que existe o No Outro Lado do FM. Daqui a pouco, há 40 anos, a ideia é mesmo a dar a conhecer o desconhecido. Para abrir, e no caso de Bonnie Taylor é um clássico, é um caso clássico, é uma canção que só ganhou uma dimensão global quando outra artista pegou nela e a levou para o topo, neste caso Cher, mas a emoção original, essa está toda aqui, chama-se Save Up All Your Tears e é a primeira nesta segunda metade do No Outro Lado FM dedicado a Bonnie Taylor.

Save Up All Your Tears, este original de Bonnie Tyler que se tornou mundialmente famoso na voz de Cher e na versão de Cher, uma versão um pouco mais rockera. De qualquer das formas, a emoção está toda aqui e é isso que a malta espera quando fala de Bonnie Tyler. Ok, pá, no outro lado do FM. Então, nesta emissão especial do No Outro Lado do FM, dedicada aos 75 anos de vida de Bonnie Tyler e mais de 50 de carreira, cabe, claro, referir o nosso site nootrolado.fm.webnote.pt, também o nosso canal no YouTube, youtube.com/rmxpt. Isto se por acaso nos quiseres seguir no YouTube, já sabes como é que é, subscrever, acionar sininho e tudo e tudo e tudo, melhor que eu, tu sabes como é que essas coisas funcionam. Oh, capa, continuando nesta missão no Outro Lado FM dedicada a Bonnie Tyler, a próxima mostra bem uma fase menos óbvia, mas cheia de intensidade de Bonnie Tyler, porque houve uma altura em que a carreira dela parecia andar assim tipo entre dois mundos, o mainstream e um lado mais escondido, e foi nesse lado mais escondido que nasceram verdadeiras pérolas, e muitas vezes são essas pérolas que envelhecem melhor. É o caso desta, chama-se The Fire Below, é a próxima a rodar no Outro Lado do FM.

Navegando então por pérolas escondidas na carreira de Bonnie Tyler, escutámos esta que dá pelo nome de Fire Below, e agora vem uma que se chama Rebel Without a Clue. O título é curioso, mas cheio de identidade. Nesta fase de Bonnie Tyler havia uma tentativa clara de reinventar sem perder aquela assinatura vocal inconfundível. Nem tudo foi sucesso imediato, mas muita coisa ficou para malta como nós, que gosta de escavar, escavar, escavar, mesmo até lá ao fundo.

comercial no outro lado do FM, Bonnie Tyler, dedicado a comemorar a carreira, a vida, a obra, no fundo, de Bonnie Tyler, que infelizmente nos deixou hoje. Hoje é, como quem diz, ao dia de gravação desta emissão. Foi assim quase chocante. A minha vizinha foi-se. Não me vou voltar a cruzar com ela. Ok, agora no outro lado do FM e nesta edição especial vem um daqueles casos típicos que foi gravada, regravada, foi conhecida em imensas vozes, mas a verdade é que a interpretação original tem aquela urgência diferente, sei lá, menos polida, talvez mais crua até. É quase como ouvir a primeira versão de uma ideia antes da mesma ficar perfeita demais. Chama-se Hide Your Heart, é a próxima a rodar aqui no outro lado da FM e também neste especial Bonnie Tyler.

Ora, pois então, então não é que Bonnie Tyler também é do rock? Claro, dúvidas houvesse, não é? Ok, no Atual FM. Então, da mesma forma que alguns temas de Bonnie Tyler se tornaram famosos na voz de outros artistas, nomeadamente covers, Cher, também aquela que temos para o final da emissão, pronto. Bonnie Tyler também não se ensaiava nada de fazer a sua cover de alguns temas. A próxima foi originalmente gravada por Evie Sands em 1900 e antigamente. Bom, depois, mais tarde, Melanie Rush em 68 pegou nela. Juice Newton tornou-a famosa em 81 com a sua versão country pop, e em 1998 a Bonnie Tyler pegou nela e fez também a sua versão. Falcoaro deste Angel of the Morning, que, bom, muitos se calhar não conhecem a leitura de Bonnie Tyler para este tema, mas continua e é poderosíssima.

É daquelas músicas menos faladas, menos conhecidas de Bonnie Tyler, mas que têm tudo no sítio. E olha, há músicas que não precisam de charts, precisam apenas e só de tempo. Esta é uma dessas que cresce em cada audição que fazemos da mesma. Falo deste Angel Heart, que acabou de rodar no outro lado do FM, e agora continuando ainda com Bonnie Tyler e continuando a celebrar a sua carreira e também a sua vida, porque não, vem aí uma homenagem indireta com aquele dramatismo natural. É a ligação ao imaginário cinematográfico que sempre esteve presente na carreira de Bonnie Tyler, muito também por culpa de produções gigantes que marcaram épocas, como seja o caso das produções de Gene Steinman. E mesmo fora desse auge, essa identidade nunca desapareceu. Esta chama-se James Dean, é a próxima.

aproximar a passos largos então do final desta emissão do No Outro Lado do FM, especial dedicada a Bonnie Tyler, que infelizmente nos deixou. Agora vem aí assim uma atmosfera mais noturna, mais íntima, daquelas canções que mostram um lado menos explosivo da artista, mas igualmente envolvente. Ao vivo, estas músicas ganhavam outra dimensão, especialmente nas passagens por Portugal, onde sempre foi muito bem recebida Bonnie Tyler. Então, antes que a noite se acabe, ainda temos tempo para escutar esta, que se chama precisamente Before the Night is Through.

Before the Night Was Through, Bonnie Tower a rodar aqui no outro lado do FM, nesta emissão especial em que estamos a comemorar a vida e a carreira de Bonnie Tower, que infelizmente nos deixou, no meu caso, hoje, ao dia da gravação desta emissão, no vosso caso, há uns dias aqui atrasado. Ok, de qualquer das formas, aproveita, porque esta emissão é mesmo emissão única do No Outro Lado do FM. Não vai para o player. Bom, vai ficar mesmo por aqui, porque é o que é One Night Only, acaso para dizer isso. Agora, vamos entrar no território das raridades emocionais. Canções que ficaram completamente fora do radar, mas que dizem muito sobre a consistência de uma carreira. Nem tudo precisa ser gigante. Às vezes basta ser verdadeiro, como é o caso desta que dá pelo nome de From the Bottom of My One Way Heart.

Viajamos até ao ano de 1993 com esta longa duração. Still Waiting Ready, é exatamente isso. Bonnie Tyler, este From the Bottom of My Lonely Heart, mostra uma Bonnie Tyler numa fase mais madura, com uma sonoridade diferente, mas sem dúvida com a mesma identidade, principalmente a identidade vocal. Esta altura foi particularmente forte na Europa para Bonnie Tyler e criou uma nova ligação com públicos que a acompanharam desde o início. Portugal, claro, desde sempre, deste lado, a acompanhar Bonnie Tyler, Bonnie Tyler que dizia que o Algarve é um pedaço do paraíso na terra. Por falar em 93 e numa gravação Silhouette and Red, é a penúltima para esta edição do No Outro Lado da FM, é a mesma faixa que lhe dá título. Vem aí Silhouette and Red com Bonnie Tyler a terminar esta emissão especial dedicada à mesma.

1993, a longa duração Silhouette in Red, a faixa que lhe dá título para Bonnie Tyler, é a penúltima nesta emissão especial dedicada a celebrar a vida e também a carreira de Bonnie Tyler, que infelizmente nos deixou. Este é o No Outro Lado FM, eu sou o Carlos Didier. Sabes que estamos em dezenas de rádios espalhadas pelo mundo, estamos também no site nootrolado.fm.webnode.pt, estamos também no YouTube, no nosso canal RMXPT, youtube.com/RMXPT, e pronto, basicamente é isso. Andamos aqui desde 1988 para o mundo a dar-te música. Bom, quanto a Bonnie Tyler, olha, foram duas horas boas de viagem, entre o óbvio, também entre o mais escondido, entre os grandes momentos e aquelas canções que ficaram à espera de serem descobertas. 75 anos de vida, uma carreira cheia de curvas improváveis, algumas versões que ganharam mais fama na sua voz do que os originais, colaborações que mudaram o rumo da música, e depois há também o caso das versões que ganharam mais fama na voz de outras pessoas do que na voz da artista original, neste caso Bonnie Tyler. É aquele caso quase inacreditável daquela canção que se tornou um dos maiores sucessos globais de Tina Turner, mas cuja versão original muita gente nunca escutou. Sim, começou aqui, começou com Bonnie Tyler, chama-se The Best, é a última para esta emissão do No Outro Lado do FM, pela minha parte. Encontro marcado para a próxima semana, mesma hora, mesmo local. Tchau, tchau, vão para dentro, não se constipem. Lembrem-se, sempre que o mundo vos soar demasiado igual, podem sempre escapar aqui para o outro lado do FM. Quanto à minha querida Bonnie Tyler, olha, vizinha, a malta um dia destes encontra-se por aí, talvez no outro lado da vida. Até lá, fica apenas a saber, já sabias, és a maior.

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1: Bem-vindos ao Terminal. Há música que pede um palco, outra prefere encontrar-nos sem avisar, quase por acaso. É dessa que gostamos. Durante a próxima hora vamos percorrer diferentes caminhos de eletrónica moderna, entre novas descobertas e alguns nomes que continuam a marcar gerações. Desliga o ruído lá de fora e embarca na viagem sonora que agora começa.

O terminal fica por aqui. Obrigado por estares desse lado e por partilhares connosco mais uma viagem. Estamos a encontrar-nos à hora do costume, no sítio do costume, com o suspeito do costume. Até lá. Boas escutas.

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